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1: 12 e 4.
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0: legal que você tá aqui com a gente. Bora, bora, bora.
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0: Marcos e Belucci chegando com Simone Mendes. Abandonando? Que história.
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deu certo, vamos terminar. 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

0: Lucas Araújo com Jorge e Matheus. Esses caras são ligeiros, hein? É só valorizar a presença, né? Que aí não tem o próximo. Antes, Emílio e Eduardo, camisa 10. Luan Pereira cantou com Gustavo Mioto, moletom. E Marcos e Beluti, Simone Mendes, abandonando. Vem cá junto. Bom dia!
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0: começa. Eu vou me arriscar a começar.
1: Eu sei que vai.

No Madrugada, Júnior Marques cantou Ilusão de Amor. Antes teve Eduardo Costa, Me Ajuda a Te Esquecer. E Maurício e Eduardo, Melhor Lugar. Já lá vem, ó. Cleiton e Camargo, Henrique e Juliano. É.

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1: 12h33.
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0: Eu tô de volta já.
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0: Você tá aqui com a gente, é? Uau!
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0: Guilherme Benuto chegando no Madrugada com o Avatar do Homem. Sujeito Homem é isso aqui, ó. Escuta.

Madrugada, Henrique Juliano, romântico, é, modão? Antes teve Rio Negro e Solimões e Country Beat, apaixona muita gente. Cleiton e Camargo e Diz Que Me Adora, os Bonifácios e Atair Alexandre, Deus me deu esse lugar. E Guilherme Benuto, Sujeito Homem, continua aqui, ó.

madrugada, fechando essa hora, Jorge Henrique e Rodrigo Bom Valendo. Antes teve Tchãozinho e Alessandro com De Paulo e Paulino, Amor de Trem. E Fernando e Sorocaba e Matheus e Cauã, 40 linhas. Daqui a pouquinho, na próxima hora, ó, com quem você vai cantar. Jorge e Matheus, Maiara e Maraísa, com Marcos e Beluti.

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1: 3 e 3.

0: Bom dia! Última hora tá começando! Obrigado pelo carinho! Sou o Joel Cabral! Bora matar saudade? Uma por uma! Isso! Uma hora inteirinha de muita saudade! E você é o meu convidado especial, tá, amigão? Você também vem, né, lindona? Eita, nós! Então bora!
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0: Pra começar, Chico Rei Paraná! Nunca você vai me ver chorar, tá? Há 30 anos no túnel do tempo! Ei, saudade!

0: Altair de Alexandre, Deus me livre. 1998, como tocou essa música, né? Teve a Roberta Miranda com Reginaldo Rossi, Amanhã, César e César pra disfarçar, e abrimos com Chico Rei, Paraná. Vem cá, boa terça!
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0: Christian Ralph, Solidão no seu lugar, hein, companhia ruim?

Zezé e Luciano, não dá pra esperar. Essa é de 95. Ê, modão! Teve Jean e Giovanni, preciso de seus olhos. E abrimos com Christian Ralph, solidão no seu lugar. Ó, daqui a pouquinho a gente volta com muito mais. Eu conto com você, tá bom, lindona? Se vai ter? Claro que vai ter. Muito mais no último bloco. Se prepare pra curtir essa aqui do Rick Renner.

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0: 3:34.
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2: Marrone, 1994, primeira versão de Dormir na Praça, ó.

0: Cleiton e Camargo, Quando um Grande Amor Se Faz. Essa foi em 1997. Teve Leandro e Leonardo antes, Coração Quer Te Encontrar, viu? César e Paulinho, Você Marcou Pra Mim. E abrimos com Bruno e Marrone. Vem comigo, continua.
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0: O João Paulo e o Daniel. Ei, saudade.

Rick Renner, essa é de 1994, é cara metade. Antes, Mato Grosso e Matias, me perdoa. Abrimos com João Paulo e Daniel. Obrigado por ter vindo com a gente na terça, 0 hora de quarta-feira. Tô aqui de volta com muito mais moda. Eu conto com você, tá bom, lindona? Certo, amigão? Não sai daí, a programação da rádio tá show pra essa terça-feira. Tudo de bom na sua vida. Ótima terça. Eu te espero a 0 hora de quarta. Tchau.

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2: 4 e 3.
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2: O neto ligou pro avô, né?
3: Sei.
2: Falando, vovô, tô querendo pra sua casa, posar aí com você.
4: Vou falar pra sua mãe te trazer, filho.
2: E aí ela foi levar ele, rapaz. Só que no caminho, quando chegou no ponto de ônibus, rapaz desgramou gritar. Mamãe, mamãe, quer fazer xixi, mamãe? Quer mijar, mãe? Quer mijar? E a mãe do menino, muito vergonhosa, falou assim, não, meu filho, não fala isso no meio do povo, não. Você me deixa sem graça, fala que você quer cantar. Eu sei o que é, eu levo você no banheiro. Então quer cantar, mãe, eu quero cantar. Correu com o menino lá, ele mijou, cantou, sei lá, e foi pra casa do vô, rapaz. E o avô não sabia de nada, não.
3: Ah.
2: 3 horas da manhã, o moleque acorda. Vovó, vovó, eu quero cantar, vovó, eu quero cantar. Rapaz, o velho correu lá pro quarto. Falou, meu neto, você não pode cantar essa hora, não. Você vai acordar o povo da casa todinha. Falou, não, vovó, eu tenho que cantar agora. Eu tenho que cantar agora. Falou, então canta baixinho no ouvidinho do vovô. Vai.

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2: Que é isso, fulano? Que é isso?
3: Cinco e 19.
4: Aí eu vi o senhor no restaurante, ontem tava comendo uma carninha lá.
5: Ah, lá só tinha frango a raio-x.
4: Raio-x? Como é que é isso?
5: Só se vê osso naquela porcaria.

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0: 5h36.
1: Acabou que chegou pro outro e falou: rapaz, você gosta de mulher feia, peito caído, buchuda? Falou, não, por quê? Falou, então larga de dar em cima da minha mulher, rapaz.
2: Ah, que é isso, né?
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Fizemos esta homenagem quando Tião Carreiro estava vivendo no meio de todos nós que fazemos parte da família sertaneja. Somos a dupla Divino e Donizete e entendemos que o som da sua viola, seu jeito de cantar pagode, vai permanecer eternamente em todo o nosso Brasil, porque ele sempre será Sua Majestade Tião Carreiro.

0: que delícia.
1: 5:51.
2: Só que esse menino de hoje tá muito inteligente, né, compadre?
3: Demais da conta.
2: Meu menininho chegou pra mim e falou: pai, o senhor dá conta de escrever o nome do senhor de oi fechado? Falei, tranquilo.
3: É?
2: Ele falou: então escreve no meu boletim aqui, assina aí.
4: Ah, que é isso, mano?

Ave Maria, cheia de graça, o Senhor é convosco. Bendita sois vós entre as mulheres. Bendito é o fruto do vosso ventre, Jesus. Santa Maria, Mãe de Deus, rogai por nós, pecadores, agora e na hora de nossa morte.

Santíssima, que em vossa imagem milagrosa de Aparecida espalhais inúmeros benefícios sobre o Brasil. Eu, embora indigno de pertencer ao número dos vossos servos, mas desejando participar dos benefícios da vossa misericórdia, prostrado a vossos pés, consagro-vos o entendimento, para que sempre pense no amor que mereceis. Consagro-vos a língua, para que sempre vos louve e propague a vossa devoção. Consagro-vos o coração, para que depois de Deus vos ame sobre todas as coisas. Recebei-nos, ó Rainha incomparável, no ditoso número dos vossos servos. Acolhei-nos debaixo da vossa proteção. Socorrei-nos em nossas necessidades espirituais e temporais, e sobretudo na hora da nossa morte. Abençoai-nos, ó Mãe Celestial, e com vossa poderosa intercessão, fortalecei-nos em nossa fraqueza, a fim de que, servindo-vos fielmente nesta vida, possamos louvar-vos, amar-vos e render-vos graças no céu, por toda a eternidade, assim seja.

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7: Muito bem, minha gente. Bom dia. Agora são exatamente 6h13. Já pulando para 6h14. Uma excelente manhã para você. Forte abraço. Muito obrigado pela sua audiência. Obrigado pela sua companhia. Bom dia para você. Bom dia, vida. Bom dia, trabalho. Bom dia, fé. Bom dia, coragem. Bom dia, alegria. Bom dia, Pompeu. Bom dia, Minas. Bom dia, Brasil.
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7: Senhoras e senhores, sejam todos muito bem-vindos e bem-vindas a esta estação maravilhosa, a sua exclusiva FM 97,9, transmitindo de Pompeu para toda a região do Alto São Francisco. Bem-vindos e bem-vindas à nossa programação. Terçou, hein, minha gente? Hoje já é dia 9 de junho de 2026. O tempo não perdoa ninguém. Tá passando muito rápido. Portanto, bora aproveitar o nosso dia ao máximo, despertando com alegria, despertando sempre com o coração alegre. Eu quero cumprimentar de maneira muito especial a você, dona de casa, que sempre está aqui ao meu lado. E é claro, eu também sempre estou do seu lado. Bora pra cima, dona de casa! Cumprimentando de maneira muito especial a todos os produtores rurais aqui da cidade de Pompeu e de toda a região, para você no seu sítio, para você na fazenda, para você no curral, uma excelente manhã. Bora pra cima, produtor! Nossos amigos que transitam nesse exato momento nas estradas, nas rodovias, nas MGs, fica à vontade. A partir de agora eu te faço companhia até onde Deus me permitir. Eu levo também com alegria a nossa programação aos quatro cantos do mundo, através dos nossos aplicativos, através da internet. através do Dial, na cidade de Abaeté, Martinho Campos, Maravilhas. Pessoal também aqui, ó, acompanhando em Morada Nova de Minas, Félix Lândia. Alô, pessoal de Pitangui, Angaretá também já marcando presença. Bom dia aos nossos amigos dos assentamentos e também do Aterrado. A partir de agora, amanhã, mais gostosa do seu rádio está no ar. Bom dia!
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7: Começando bem essa programação. Aí eu gosto. É o som de Alan e Aladim. Liguei pra dizer que eu te amo.
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1: Agora são exatamente 6:20, minha gente. Bom dia! Jean e Giovanni, caçador de coração.

0: Agora são exatamente 6 horas e 24 minutos, minha gente. Bom dia pra você!
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0: Agora são exatamente 6 horas, minha gente. 30 minutos, uma excelente manhã para você, um excelente despertar.
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0: Chegando o som de Christian Inhalf, Chora Peito.

0: Agora são exatamente 6 horas e 36 minutos, minha gente. Bom dia para você, bom dia vida, bom dia trabalho, bom dia fé, bom dia coragem. Bom dia para você.
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0: Deixa comigo, que aqui a música não para. E essa música é linda, olha só pra você ver. É o som de Guilherme Santiago e Pra Sempre Te Amar. Bom dia, Pompeu, bom dia, região.

0: Linda, gente. É o som de Guilherme Santiago pra lembrar as canções de Guilherme Santiago. É bom demais. Agora são 6h40. Bom dia.
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0: Leandro e Leonardo, sonho por sonho. Bom dia, cidade. Bom dia, Pompeu. Bom dia, região.
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0: 6:45. Olha só, minha gente, agora eu já quero fazer aquele convite especial que eu já faço todas as manhãs, que é aquele momento onde a gente relembra os grandes sucessos e emoções de Roberto Carlos e seus amigos aqui. Bom dia, cidade!
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0: Bora relembrar os grandes sucessos.
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2: Agora são exatamente 6:50. Bom dia, Brejão. Bom dia, Pompeu. Bom dia, Exclusiva.
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nota de falecimento. A família de Orlando Alves de Araújo, mais conhecido por Orlando, que trabalhou na ambulância da prefeitura, pai da Vanessa, da Casa de Cultura, cumpre com o doloroso dever de comunicar a parentes e amigos o seu falecimento ocorrido ontem na cidade de Pompéu. O corpo será velado hoje, a partir das 7 horas da manhã, no memorial do Grupo Zelo, e o seu sepultamento será hoje, às 14 horas. Noticiamos com pesar o falecimento de Orlando Alves de Araújo, mais conhecido por Orlando, que trabalhou na ambulância da prefeitura, pai da Vanessa, da Casa de Cultura.

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Nota de falecimento. A família de Orlando Alves de Araújo, mais conhecido por Orlando, que trabalhou na ambulância da prefeitura, pai da Vanessa da Casa de Cultura, cumpre com dolor.

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9: Muito bem, bom dia. Agora são exatamente 7:10. 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
1: Bom dia, Cássio Mourinho, aqui é o Cláudio fazendo o Lindo do Piau. Roda pra nós aí, Renan e Raí, amor proibido. Receba todos os ouvintes, um abraço.

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0: Agora são 7 horas e 29 minutos, minha gente. Bom dia, Pompeu!
1: Amor.
0: Esse é o som romântico, clássico sertanejo de César e Paulinho, Amor Além da Vida.
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0: Agora são exatamente 7 horas e 40 minutos, minha gente. A partir de agora eu apresento para você as previsões do Zodíaco, nosso mapa astral, com oferecimento de...
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0: Agora são 7 horas e 41 minutos. A partir de agora, eu apresento para você vocês as previsões do Zodíaco, o nosso mapa astral. Nesta terça-feira, a gente vai falar sobre o campo das grandes disputas. Nesta terça-feira, a energia simbólica do céu, ela se conecta ao espírito das grandes competições que estão movimentando todo o planeta. O mapa astral de hoje, ele revela a abertura do campo das grandes disputas. Isso fala de alinhamento que pode favorecer mais as estratégias, a preparação e escolhas inteligentes. Não é um dia para correr ainda ou semana para correr sem direção de um lado para o outro. Os astros indicam que quem souber administrar a energia, quem souber administrar o tempo, quem souber administrar as suas emoções, terá grandes vantagens nas próximas etapas da jornada. Portanto, a palavra-chave do dia de hoje, ela fala sobre posicionamento, tudo isso e muito mais a gente vê a partir de agora.
4: Vamos conferir as previsões astrológicas para hoje. Áries, 21 de março a 20 de abril.
0: O impulso, Áries, ele continua muito forte em você, mas hoje vencerá quem souber controlar a ansiedade. Uma decisão tomada com calma pode render mais do que várias atitudes apressadas. A cor sugerida pelos astros é a cor verde pistache e os números da sorte são 4, 27 e também o 68.
4: E agora, as previsões para Touro, de 21 de abril a 20 de maio.
0: Touro, o céu favorece a estabilidade financeira e acordos importantes, principalmente no que tange ao seu lado financeiro. Observe oportunidades que surgirem de conversas que estão aí para te abrir novos horizontes ou até mesmo uma nova oportunidade em outra cidade. A cor sugerida pelos astros é a cor verde e os números da sorte são 15, 32 e também o 27.
4: Previsões astrais para você que é de Gêmeos, de 21 de maio a 20 de junho.
0: Geminiano e Geminiana, bom dia, tudo bem? A sua comunicação, o seu diálogo será a principal ferramenta do dia de hoje. Você receberá convite através de ligação ou mensagem e isso poderá abrir caminhos que você não está esperando ou até mesmo uma nova proposta de trabalho. Esteja aberto, esteja aberta para as novas oportunidades que chegarão através até mesmo de convites que você não está esperando. A cor sugerida pelos astros é a cor laranja cobreado e os números da sorte são 8, 14 e 71.
4: E agora, os astros falam para você que é de Câncer, de 21 de junho a 21 de julho.
0: Olha, canceriano e canceriana, o momento hoje é ideal para que você proteja a sua casa, a sua energia emocional. Saiba que nem toda disputa precisa da sua participação. Portanto, saiba também se retirar. Escolha onde você realmente deve investir os seus sentimentos, viu? A cor sugerida pelos astros é a cor areia dourada. E os números da sorte é o 21, 35 e 42.
4: Atenção, você que é de Leão, de 22 de julho a 22 de agosto. Os astros falam pra você.
0: Leonino e Leonina, bom dia. Olha, Leão, os holofotes parece que procuram você. A sua liderança será observada por pessoas bem influentes. Demonstre firmeza sem precisar provar nada para ninguém. A cor sugerida pelos astros é vermelho e os números da sorte são 9, 25 e também o 18.
4: E agora, as previsões astrológicas para você que é de Virgem, nascido entre 23 de agosto e 22 de setembro.
0: Virginiano, virginiana, a organização será o seu diferencial. Resolver as suas pendências antigas abrirá espaço para novidades mais interessantes ainda dentro desta semana. A cor sugerida pelos astros é a cor cinza lunar e os números da sorte são 18, 45 e também o 70. 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
1: Agora são exatamente 7 horas e 51 minutos e agora a gente continua apresentando para você as previsões do Zodíaco, nosso mapa astral, com o oferecimento de Sempre Internet. Não saia de casa sem antes saber aquilo que os astros estão te reservando.
2: Os astros falam agora para quem é do signo de Libra, de 23 de setembro a 22 de outubro.
1: Olha, Libra, os astros ainda, estão favorecendo as alianças para que você procure um equilíbrio para situações que estavam andando desgastadas no seu caminho, principalmente no que tange às reconciliações familiares, pois braços esses podem te ajudar ainda nesse mês de junho, mais à frente, em situações que você precisará. Portanto, a recomendação astral é que você procure a reconciliação dentro da sua família, viu? A cor sugerida pelos astros é a cor rosa escuro. E os números da sorte são 6, 83 e também o 57.
2: Alô, alô, Escorpião, de 23 de outubro a 21 de novembro. Os astros falam com você.
1: Hoje é terça-feira, Escorpião, para você, ela é um dia de estratégia silenciosa. Nem todos precisam saber os seus próximos passos, nem todos precisam saber os seus sonhos e os seus ideais. O segredo bem guardado pode virar uma grande vantagem para você amanhã. A cor sugerida pelos astros é o branco e os números da sorte é o 21, 49 e o 38.
2: E agora, as previsões astrais para Sagitário, de 22 de novembro a 21 de dezembro.
1: O desejo de avançar será grande, né, Sagitário? Isso tá aí, ó, latente dentro de você. Mas os astros, eles recomendam algo importante. Mire longe, mas sem ignorar os detalhes do presente. Os seus caminhos se mostram abertos agora, mas é necessário que você siga essa recomendação. Sem ignorar os detalhes do presente e mirando longe, você vai sim alcançar os seus objetivos. A cor sugerida pelos astros é a cor turquesa e os números da sorte é 11, 34 e 7.
2: Previsões astrais para você que é de Capricórnio, de 22 de dezembro a 20 de janeiro.
1: Capricórnio, capricorniano e capricorniana, bom dia. A sua persistência, ela ainda vai gerar resultados, Capricórnio. É necessário calma. Hoje é um daqueles dias em que pequenas ações vão construir grandes conquistas no seu caminho, viu? A cor sugerida pelos astros é a cor marrom café torrado e os números da sorte é o 71, 45 e o número 68.
2: Alô, você que é de Aquário, de 21 de janeiro a 19 de fevereiro. Os astros falam pra você.
1: Pois é, aquariana, aquariana, a sua criatividade estará acima da média. Ideias diferentes terão mais valor do que seguir caminhos tradicionais, viu? E isso para você será muito importante, Aquário. A cor sugerida pelos astros é a cor azul. E os números da sorte é 42, 58 e 88. Olha só, o 8 apareceu duas vezes aí. Isso é muito bom. Boa sorte para você, Aquário.
2: E agora, as previsões para Peixes, de 20 de fevereiro a 20 de março.
1: Olha, Pisciano, colegas de Peixes, bom dia. A intuição será o nosso radar principal. Se algo parecer fora do lugar, é necessário, Peixes, que investigue antes de tomar qualquer decisão importante. A intuição será um caminho positivo para levar as decisões certas, viu? A cor sugerida pelos astros é a cor amarelo-açafrão. E os números da sorte são 13, 47 e 80.

0: Agora são 7 horas e 56 minutos, acertem os ponteiros. Acabei de apresentar agora para você as previsões do Zodíaco, nosso mapa astral, com oferecimento da Sempre Internet. Olha só, minha gente, mas os astros, eles deixam uma mensagem final para todos nesta manhã, nesse dia. Nem toda vitória, ela acontece diante da multidão, diante de redes sociais. Nem toda vitória começa com isso. Algumas das maiores conquistas, ela começa quando você decide se preparar, enquanto os outros apenas estão observando o jogo. Isso se traduz da seguinte forma: é necessário se preparar para que você entre em jogo. Essas conquistas não precisam de multidões. A terça-feira, ela traz essa conexão do espírito às grandes competições que estão movimentando o planeta. E é necessário observar que muitas pessoas estão apenas paradas observando sem fazer nada. Enquanto os outros não estão fazendo nada, se prepare e se aja da melhor forma. Um alinhamento que vai favorecer a sua estratégia, a preparação e, principalmente, a chave é escolhas inteligentes. A palavra-chave do dia é repetida, é a palavra posicionamento. Não fique em cima do muro, se posicione e coloque isso dentro da sua linha e dentro da sua caminhada. Os astros desejam boa sorte para todos nesta manhã, nesse dia de terça-feira, dia 9 de junho de 2026.
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0: Agora já são 8 horas e 2 minutos, minha gente. Bom dia! Está no momento da nossa devoção, do nosso horário devocional, de agradecer a Deus pelas oportunidades da nossa vida, de agradecer a Deus pelo esse novo dia que já começou e que ele comece com a presença de Deus do nosso lado para nos fortalecer diante de qualquer situação da nossa vida. Pois a gente acredita, a gente crê sempre na misericórdia de Deus sobre cada um de nós, principalmente porque acreditamos que o Senhor é o nosso pastor e nada vai nos faltar. O Senhor é o meu pastor e nada vai me faltar. O Senhor é o nosso pastor e nada vai nos faltar.
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2: A paz é um estado de alma quando desfrutamos plena confiança em Deus, mesmo em meio às turbulências mais ruidosas da vida. A paz não é a ausência de tempestade, é o senso da presença protetora de Deus em meio à tempestade. Num mundo marcado pela guerra, ferido pelo ódio e encharcado de aflição, nós podemos experimentar a paz de Deus que excede todo o entendimento. Em vez de vivermos estrangulados pela ansiedade, podemos ser protegidos pela paz. A paz de Deus é a sentinela que guarda a nossa mente e o nosso coração, a nossa razão e os nossos sentimentos. A paz de Deus é diferente da paz com Deus. Esta fala de um relacionamento certo com Deus, aquela de um sentimento de descanso em virtude desse relacionamento. A paz com Deus é a raiz. A paz de Deus é o fruto. A paz com Deus é a causa. A paz de Deus é o resultado. A paz de Deus substitui a ansiedade quando nas turbulências da vida deixamos de olhar para as circunstâncias para adorarmos a Deus por quem Ele é e rendermos graças pelo que Ele faz. Adoração, petição e gratidão são os remédios divinos para a ansiedade. E a paz de Deus é a cura que invade nossa mente e o nosso coração. Você não precisa viver atormentado. Pode experimentar agora mesmo, a paz de Deus, que excede todo o entendimento.
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A vida é a maior das dádivas. Um milagre que a cada novo dia se renova e podemos experimentar. E por essa grande bênção, pelo maravilhoso presente que é mais um dia de vida, todos nós deveríamos alegrar e agradecer. Em você está o poder de viver mais um dia esplêndido ou simplesmente um dia banal, pois você e cada um de nós

0: tocando o som de Zé Neto e Cristiano na nossa programação Amigo Taxista.
1: Alô, amigo taxista.
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3: Agora são 9 horas e 11 minutos. Bom dia!
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3: Chegando o som de Panda na nossa programação.

Boa, muito bom. Uma das músicas mais solicitadas aqui na nossa programação é o som de Panda. Eu te seguro, agora são 9 horas e 14 minutos, minha gente. Chegando o som de Jean e Giovanni. Roupa de lua de mel.

de volta e estamos por aqui com o nosso resumo de novelas, terça-feira, 9 de junho, né? Hoje, em Quem Ama Cuida, Pilar fica satisfeita quando o delegado decide emitir uma ordem de prisão preventiva contra Adriana. O Toniel compartilha com Adriana sua preocupação com a falta de diagnóstico médico para Elisa. Tilde comenta com Rosa que percebeu o interesse de Pedro por Adriana. A Adriana é presa e o Toniel avisa Pedro. Pedro promete tirar a Adriana da prisão e ainda enfrenta Pilar hoje o Pedro, viu? Edivaldo acusa Diná de ter empurrado Arthur da varanda por ciúmes e Adriana confronta Pilar. Tudo isso no capítulo desta terça em Quem Ama Cuida. Bem, beijo pra vocês, amanhã a gente volta com mais um resumo de novelas. Tchau, tchau!

0: são 9 horas e 21 minutos, minha gente. Bom dia pra você!
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Filho do Piseiro na nossa programação. São 9 horas e 23 minutos. Uma excelente manhã para você. Esse é o nosso programa. Bom dia, cidade! Um abraço também muito especial para os nossos amigos ouvintes. Tá lá na construção civil, pessoal lá do bairro Paraíso. Bairro Coati, né? Pessoal aí do bairro Paraíso, bom dia. Muito obrigado pela audiência, muito obrigado pela companhia sempre aqui na nossa programação. Para matar a saudade. Os anos de 2007, o som de Detonautas, Olhos Certos.

0: cara, essa música é maravilhosa, não tem defeito. É o som de Zezé de Camargo e Luciano. Dou a vida por um beijo. Linda, não é? 9 horas e 32 minutos, dona de casa, acerte os ponteiros. Aonde quer que você esteja, muito obrigado, viu? Pela sua audiência, muito obrigado pela sua companhia. Nessa terça-feira, dia 9 de junho, terça-feira de frio, aqui na cidade de Pompeu. E agora, pra continuar essa programação em playlist maravilhosa, olha só essa música aqui, ó. Pra viajar no tempo da música sertaneja, o som de João Paulo e Daniel, Desejo de Amar. Bom dia!
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0: Olha, bom dia pra você. Esse é o som de João Paulo e Daniel, Desejo de Amar. Deixa eu mandar um grande abraço pros meninos aqui, é o Wagner Máximo, tá ouvindo a nossa programação, tá mandando um abraço para o Ivan, para o Quito, João Paulo, pessoal lá da cidade de Três Marias, que está acompanhando a nossa programação. Eles pediram o som de Henrique Juliano, Saudade de Quem Eu Sou. Essa música é maravilhosa e a gente vai mandar direto lá pra cidade de Três Marias, pessoal sempre acompanhando a nossa programação. Muito obrigado pela audiência, muito obrigado pela companhia sempre aqui na Exclusiva
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1: Aí pra você o som de Henrique Juliano, Saudade de Quem Eu Sou. Um grande abraço para o Ivan, Quito, João Paulo, Wagner, aí acompanhando a nossa programação. Uma excelente manhã pra vocês, muito obrigado pela companhia sempre. Na sequência tá chegando agora o nosso quadro Alegria Renovada com o padre Christian Shankar aqui na Exclusiva.
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4: Nós sabemos que persistência, determinação, perseverança, autodisciplina, meta, objetivo, isso é para pouca gente. A maioria está igual azeitona em boca de banguelo, mais perdida do que cego no tiroteio. As pessoas, elas vão vivendo sem rumo. Você já pensou quem você quer ser daqui a um ano? Você tem planos para quem você quer ser daqui a 5 anos? Quem você quer ser daqui a 10 anos? Tem gente que vai responder, eu não tenho a mínima ideia. Vai ser igual ou pior do que você está. Tem gente que responde o contrário. Eu tenho. Eu sei o caminho que eu estou fazendo, eu sei aonde que eu tenho que passar, eu sei o curso que eu quero fazer, eu sei aonde eu quero trabalhar, eu seleciono as pessoas com quem me relaciono, eu escolho bem os lugares que frequento, eu sei claramente onde eu quero chegar daqui a 1 ano, daqui a 5 anos, daqui a 10 anos. Isto é experiência.

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14: Bom dia, cidade.
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13: Agora são 9 horas e 46 minutos, minha gente. Bom dia! Aonde quer que você esteja, muito obrigado pela sua audiência, muito obrigado pela sua companhia. Está no ar para você mais uma edição do nosso programa Fala Professor, aqui na Exclusiva. Bom dia, professor Oséias. Tudo bem com o senhor nesse frio?
14: Bom dia, Cássio. Bom dia, ouvintes da Rádio Exclusiva. Hoje está fazendo, né, desde ontem, esses dias agora, um friozinho. Bom da gente ficar em casa, né, dormindo, mas a gente precisa trabalhar, precisa levantar cedo e a gente vai rompendo, né, vai vencendo aí todas essas adversidades. Mas um friozinho de vez em quando é bom, né?
13: Com certeza.
14: Agradecer, né, mais uma vez por estar aqui, a todos que estão aí nos acompanhando, né, essas notícias relacionadas principalmente à área da educação. Né, todas as terças-feiras, a partir aí das 9h30, nós temos o nosso programa Fala Professor. Um bom dia a todos que estão aí nos acompanhando através das ondas do rádio, também através das nossas redes sociais, do Instagram aqui da rádio, através do meu Instagram, @oseassCampos. Um bom dia a todos.
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13: Inclusive, né, hoje, nessa terça-feira, a gente traz um assunto muito importante, que é questão de dúvidas por muitos estudantes, pais de estudantes. A gente vai falar sobre o programa Pé de Meia. É aquele programa que o aluno recebe uma ajuda mensal do governo, se eu não me engano, mensal, né? Se eu não for, o professor vai me corrigir já. E a gente vai falar sobre qual é o principal objetivo desse programa Pé de Meia. Você que está ouvindo a programação, você já ouviu falar sobre o programa Pé de Meia? Vamos falar um pouquinho hoje, então, abordar sobre esse assunto.
14: É isso mesmo, Cássio, você está certo, né? Uma ajuda mensal que alguns estudantes podem receber. E o nome é bem sugestivo, principalmente nesse frio, né? Normalmente, mesmo que você esteja em casa, é bom a gente ficar com a meia, né? Que aquece bastante, que melhora, que ameniza um pouco o frio. O principal objetivo do programa Pé de Meia é reduzir a evasão escolar. O que que é essa evasão escolar? Principalmente no ensino médio, né? No primeiro, segundo e terceiro anos do ensino médio. É onde nós temos um grande abandono da sala de aula para que o aluno, o estudante, ele possa ingressar no mercado de trabalho. Né? Normalmente os alunos estão aí com as idades de 14, 15, 16 anos. E aí muitos, para auxiliar na renda familiar, né, eles são obrigados a deixar a escola para ingressar no mercado de trabalho. Com isso, nós temos uma evasão muito grande. Essa evasão escolar no primeiro ano do ensino médio, ela é gigantesca. Por exemplo, né, nós temos, vamos fazer aqui uma conta bem simples. Se entram 100 alunos ali no primeiro ano, lá no terceiro ano, quando ele está terminando o ensino médio, tem determinados locais onde a vulnerabilidade social ela é muito grande, que chega com menos de 50% desses alunos. Ou seja, durante essa trajetória, muitos alunos ali abandonam a escola. Né? Vamos fazer uma média aqui, pouco mais de 60% desses alunos que começaram no primeiro ano do ensino médio vão conseguir terminar o ensino médio, vão até o terceiro ano. Muitos saem no primeiro ano, outros, né, saem no segundo, e no terceiro ano a evasão já é menor, né, porque o aluno já vai estar concluindo. Com isso, criou-se essa política do governo federal, que foi denominada Pé de Meia, que é para evitar todo esse abandono, é para fazer com que o aluno, que ele vai ter um auxílio, nós vamos falar disso daqui a pouco, ele vai ter um auxílio ali mensal, né? No final do ano, ele vai poder tirar aí esse valor. E aí, esse aluno que tem ali uma frequência, né? Porque depende da frequência, depende ali das notas dele, ele vai receber a ajuda mensal. Então, resumindo, principal objetivo do programa PED Meia é evitar a evasão escolar, evitar com que o adolescente ele entre e saia da escola para poder ingressar no mercado de trabalho.
13: Muito bem. Nós estamos falando sobre o programa PED Meia, né? Que ajuda muito os estudantes. A gente vai falar também sobre quais que são os critérios, né, dos estudantes ficar elegível para participar do programa PED Meia.
14: Isso, nós temos alguns critérios, né? Não são todos os alunos que são elegíveis para participar do programa PED Meia, né? São aqueles alunos que já estão ali nessa vulnerabilidade, né, onde a família está inscrita no CadÚnico único e a renda per capita da família, ela tem que ser até meio salário mínimo. Então, por exemplo, nós já até comentamos aqui na semana passada, porque lá no Enem tem também uma renda mínima e elas são diferentes. No programa PED Meia, essa renda per capita ela tem que ser de até meio salário mínimo. Hoje o salário mínimo, né, ele está em torno de 1.600 alguma coisa, né, Cássio? 1.620, então R$810 a renda per capita. O que é essa renda per capita? Eu vou pegar todo mundo que mora ali na residência, né? Digamos que tem o pai, a mãe, mais três crianças. Aí vai pegar aquela renda comprovada do pai com a renda comprovada da mãe, somar as duas e dividir pelo número de pessoas que vivem ali naquela residência. Então, digamos, né, que o pai ali mais a mãe, somando os dois, eles recebam ali por mês, vamos colocar R$3.000 a renda mensal, né, daquela família. 3 mil dividido por 5 pessoas, né, porque os filhos ali eles não têm renda, dá um total de R$600, que é a renda per capita. Então, esses estudantes, eles estão ali, né, eles são elegíveis para participar do programa PED Meia, porque essa renda familiar, ela foi menor do que R$810, né, ela foi menor ou igual a meio salário mínimo. Então, são as pessoas, né, as famílias, para participarem desse programa, né, tem que estar ali no CadÚnico único e essa renda mensal, né, a renda per capita, ela tem que ser menor ou igual a meio salário mínimo. Todos que tiverem aí nessas condições, né, podem participar do programa PED Meia.
13: Muito bem, estamos falando sobre o programa PED Meia, que inclusive é um assunto muito importante para você, estudante, para você, pai, né, saber de como funciona esse programa, qual que é o objetivo. E agora a gente vai falar também, né, como funciona o sistema de depósito do dinheiro e saque desse benefício ao longo do ano letivo. Vamos falar sobre o dinheiro.
14: É isso, Cássio. Aí
13: é a parte mais gostosa.
14: Isso, né? Muita gente aí fica perguntando como que funciona. O aluno, ele recebe a cada início de ano letivo, tem uma conta, né, todos os estudantes que recebem, né, que tem esse direito do PED Meia, é aberta uma conta no início do ano letivo, né, 2026, por exemplo. O aluno fez a matrícula dele, ele já tem um depósito de R$200 na conta dele. E durante o ano, né, do decorrer do ano, a cada mês, ele tem mais um depósito de R$200 durante 9 meses do ano. Então, R$200 pela matrícula, mais 9 depósitos de R$200. Então, 9 depósitos de R$200 dá R$1.800, mais 200 da matrícula dá R$2.000. E se o aluno concluir o ano ali, aquele ano, digamos 2026, foi aprovado, ele tem mais um depósito, Cássio, de R$ 1.000. Então, dá um total aí, durante o ano, de R$ 3.000, né? Os 200 da matrícula, 9 depósitos de R$ 200, R$ 1.800, né? Dá um total de R$ 2.000, mais R$ 1.000 por ter concluído. Mas é importante lembrar do seguinte, para que o aluno tenha esse depósito, né, esses 9 depósitos no decorrer do ano, né, 9 depósitos de R$ 200 cada um, ele tem que ter, no mínimo, 80% de frequência no mês. Então, aquele aluno que falta muito de aula, ele perde aí o direito de receber, né, se ele é... ele usa, né? Se ele é um usuário do programa Pé de Meia, se ele faltar mais de 80% durante um mês, porque é olhado o mês, não é no final do ano, ele tem ali o seu depósito interrompido. E outra coisa que está sendo estudada também, que eu acho de extrema importância, que também tem que ser agregada, é o rendimento do aluno. Até o momento, isso não faz parte, né, dos critérios para que o aluno possa receber. Mas se a gente pensar bem, o aluno tem que ter 80% de frequência, ou seja, ele tem que frequentar praticamente todas as aulas. Ele tem que ter um bom rendimento, porque infelizmente ainda tem alguns que vão na escola só por estar mesmo, não tem aquela preocupação, né, de aprender, não tem aquela preocupação de anotar aquilo que é dado em sala de aula, né, mas isso é a minoria. Nós não podemos condenar aí essa política, mas isso aí está dando dinheiro à toa para os estudantes. Não, é de grande importância. Nós temos que saber que a educação, ela é primordial para que o nosso país aí possa, né, sair desses patamares mínimos e melhorar aí o rendimento. Então é importante ter esse auxílio para os estudantes, para que eles não precisem largar a escola para ir trabalhar, para ajudar a família. Então isso é uma renda extra, é um auxílio que o estudante tem para não abandonar a escola, e é extremamente positiva. Eu, como professor, né, conheço aí a realidade dos alunos, eu sei que isso é importante para que eles não saiam da escola para ir trabalhar, para ajudar no rendimento em casa. Então, a única coisa que ainda falta para que essa política, né, tenha aí êxito, um êxito maior, é atrelar o rendimento escolar do aluno, né? Como ele tem que ter 80% de frequência, né, ele também tem que ter, digamos, 70% de média, né, nos conteúdos escolares, para que ele possa saber, né, para que ele possa receber esse recurso. Então, no final de cada ano, o aluno recebe, né, tem lá na sua conta, R$ 3.000. E aí, a partir do mês seguinte, né, 2026, 2027, aí ele pode sacar, né, esse valor que ele recebeu. Não tem que esperar até o final do terceiro ano. Quem espera até o final do terceiro ano está fazendo ali uma poupança, né? R$ 3.000 durante 3 anos dá R$ 9.000. E quando o aluno participa do Enem, ele tem mais um bônus de R$ 200. Então é uma política extremamente importante que vai impactar na vida dos nossos estudantes.
13: Muito bem, esse é o nosso programa Fala Professor. Está aí falando, né, sobre o programa Pé de Meia, né? A gente tá falando aí já, né, já antecipando um pouco, né, o que que acontece com o saldo acumulado do pé de meia se o aluno reprovar ou abandonar os estudos. E aí eu gostaria que o senhor finalizasse para reforçar essa questão, mas também uma curiosidade, professor, o aluno tem que comprovar com o que que ele gastou o dinheiro ou não precisa dessa comprovação?
14: Não, o recurso, né, o valor ali é do aluno, ele com a família dele, né, vai utilizar da forma que eles acharem melhor. A maioria, né, que eu conheço os meninos, né, muitos que têm o pé de meia, eles contam pra gente, né, que compram material escolar, roupa, comida em casa, né, porque ele realmente é um auxílio pra família. Aí aquele aluno, digamos, que ele foi até o final do ano, ele teve 80% de frequência, mas foi reprovado na nota, aí ele não vai receber esses R$ 1.000 no final do ano, porque os R$ 1.000 no final do ano é para aqueles alunos que foram aprovados. E quem abandonar e quem tiver menos de 80% na frequência, aí esses alunos, eles têm aí o depósito interrompido. Então é importante que a pessoa tenha, né, essa responsabilidade de frequentar as aulas, de ter um bom rendimento, para que ele não perca essa oportunidade do programa Pé de Meia. E aí é importante que a pessoa use, né, eu me encaixo em todos esses quesitos, mas eu não tenho. Aí o aluno tem que procurar a escola, né, procurar o setor de desenvolvimento social do município, para que ele tenha esse benefício, né, esse direito aí garantido.
13: Muito bem, estamos aí falando sobre esse programa muito importante, que é o programa Pé de Meia, que aí, né, ajuda muitas famílias, ajuda muitos

0: né, quem principalmente está terminando aí o ensino médio e quem quer concluir o seu ensino médio pelo Enem. As inscrições, elas eram até sexta-feira passada, né, dia 5. Elas foram prorrogadas até a próxima sexta-feira, dia 12 de junho. Então, quem não fez a sua inscrição, ainda tem oportunidade até sexta-feira, dia 12. No mais, agradecer a todos pela participação, pela audiência. A gente sempre leva informações para a nossa comunidade. O meu bom dia a todos, que Deus nos abençoe e até o nosso próximo programa.
1: Até o próximo programa.
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Queridos irmãos e irmãs, rezando Santo Antônio, curai as feridas sentimentais. Repita comigo, Santo Antônio, curai as feridas sentimentais em nome do Pai, do Filho e do Espírito Santo. Amém. Naquele tempo, disse Jesus a seus discípulos: vós sois o sal da terra. Ora, se o sal se torna insosso, com que salgaremos? E não servirá para mais nada, senão para ser jogado fora e pisado pelos homens. Vós sois a luz do mundo. Não se pode ficar escondido uma cidade construída sobre um monte. Ninguém acende uma lâmpada e coloca debaixo de uma vasilha, mas sim num candeeiro, onde ela brilha para todos os que estão em casa. Assim também brilha a vossa luz diante dos homens, para que vejam vossas boas obras e louvem o vosso Pai que está nos céus. Senhor, teu santo evangelho nos coloca com clareza aos discípulos de ontem, aos discípulos de hoje. Vós sois o sal da terra. Ser sal é dar sabor. Ser sal é conservar os valores cristãos, não conservar como algo imutável, mas algo que é fundamental para toda a vida cristã. Senhor, fazei com que eu seja sal da terra, sal no mundo. Vós sois a luz do mundo, a luz. Não a luz que provém de nós mesmos, mas a luz que reflete a tua luz. O mundo precisa de luz. Luz para dissipar as trevas. Luz para dissipar a escuridão, as incertezas, as dúvidas. Hoje, em plena terça-feira das Santas Chagas, nós te pedimos, Senhor, vós que dissestes: eu sou a luz do mundo e quem me segue não andará nas trevas. Fazei-me luz, fazei-me sal. E que as minhas atitudes, a minha vida, o meu viver, querer, falar, seja sem dúvida um reflexo da tua luz. Senhor, hoje, terça-feira das Santas Chagas, nós queremos colocar todas as intenções, os pedidos, os clamores,

0: ansiedade, esta preocupação, este medo. Brilhe a tua luz, Senhor, a tua luz da serenidade, da paciência, da confiança e da fé. Nas horas mais sombrias de viver, Senhor, como é lindo ver o céu, o sol aparecer, a tua luz aparecer. O mal já se afasta da minha vida e eu creio nisso. Eu sou da luz, diga forte, cantando. Eu sou da luz, eu sou de Jesus, e as minhas obras serão condizentes a isto. Serei o sal da terra, serei a luz do mundo. Jesus das Santas Chagas, libertai-nos da ansiedade, da depressão. Jesus das Santas Chagas, protegei-nos e curai-nos do câncer. Santas Chagas, eu ofereço este programa a todos os líderes mensageiros das capelinhas de Jesus das Santas Chagas, a todos que rezam o terço das Santas Chagas, a todos que têm devoção das Santas Chagas. Senhor, fica conosco, Senhor, durante todo este programa. Acolha cada partilha, cada testemunho de louvor à tua graça, à tua bênção. Fica conosco, Senhor. A frase de hoje que toca nosso coração: sois chamados a ser sal da terra e luz do mundo. Nós voltamos já. Volte comigo.
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10: Procure que sua infância seja inocente, tua meninice respeitosa, tua adolescência paciente, tua juventude virtuosa, tua maturidade carregada de méritos e velhice sábia. Santo Agostinho.

0: de Ipona.
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0: Bom dia, Cláudia. Que a paz de Jesus esteja com você.
1: Olá, Padre Manzotti, sua bênção.
0: Deus abençoe. Você fala de onde?
1: Eu falo de Araripina, Pernambuco.
0: Minha saudação, Araripina, Pernambuco. E como você me acompanha, filha?
1: Eu acompanho pelo canal 329.
0: TV Parabólica Digital. Aproveito a dizer que qualquer pessoa que tenha no território nacional Parabólica Digital, basta fazer uma busca e vai ter o sinal da TV Evangelizar. Diga lá, Cláudia.
1: Ai, padre, o senhor não sabe o alento ao meu coração que é falar com o senhor.
0: Hoje é seu dia, em plena terça-feira das Santas Chagas de Jesus.
1: É, minha mãe acompanhava sempre o seu programa, né?
0: Então ela faleceu, e... meus sentimentos.
1: Isso, acompanhava seu programa sempre. Ela faleceu agora em dezembro, né? Dia 13 de dezembro.
0: Meus sentimentos. Como é o nome dela, para que rezemos?
1: Maria Erian Cavalcante Bezerra.
0: Tá bom. Pode falar, filha.
1: Bem, padre, minha família é de base muito católica, como, por exemplo, meu pai foi catequista por muitos anos.
0: Sim.
1: E junto com mamãe, eles presidiam a pastoral carcerária aqui do município, entendeu?
0: Nossa, que atitude nobre. Estive preso e me visitastes.
1: É.
0: Certo.
1: Ai, padre, estou passando pelo luto dilacerante.
0: Certo.
1: Minha mãe faleceu em um acidente de moto, onde eu estava pilotando a moto.
0: Entendi.
1: E outra moto, em alta velocidade, conduzida por um adolescente de 18 anos, colidiu com a gente, né?
0: Sim.
1: Dia 11 de dezembro. Ela fez 70 anos.
0: Sim.
1: Dia 10 de dezembro, e no dia seguinte aconteceu o acidente.
0: Entendi. E você carrega isso com você?
1: Eu carrego isso comigo, padre, como uma culpa.
0: Por que você se acha culpada?
1: Mesmo sabendo que acidentes acontecem, eu acho que aconteceu mais ainda isso por conta de familiares, né? Que me atribuíram também culpa para...
0: Entendi.
1: Deixar a situação ainda pior, sabe?
0: Filha.
1: O que ainda meu coração fica confortado é de saber que ela não morreu no momento do acidente. Ela
0: Sim.
1: faleceu 3 dias depois.
0: Certo.
1: No hospital de Ouricuri, por dilaceração hepática.
0: Sim.
1: Por falta de uma tomografia.
0: Misericórdia. Lamentável isso.
1: Levamos para o IML em Petrolina e lá foi constatado, né, que ela teve dilaceração hepática. Então, às vezes eu já fico me segurando, me apegando a isso, justamente para tirar a culpa de cima de mim, né?
0: Filha...
1: Porque ela não faleceu no momento.
0: Filha, você não... Veja... Essa culpa em nada te ajuda. Eu tenho certeza que você foi uma motorista prudente, que não era a primeira vez que ela andava com você.
1: Não, não.
0: E, portanto, essa culpa não te faz bem. E mesmo que as pessoas queiram atribuir essa culpa a você, entenda e não assume essa culpa. Você se conforta em entender e compreender que ela foi por outro motivo a morte, mas o quanto você, em vida, expressou amor para sua mãe? Vocês se davam bem?
1: A gente estava morando junto desde a época da pandemia.
0: Então, filha, imagina quanto carinho, quanto afeto. Não se julgue por um fato, não se julgue por um acontecimento. Acidentes acontecem. Imprudências acontecem e nós somos humanos.
1: É, padre.
0: E ela aqui na Terra fez tanto bem, certamente está junto de Deus.
1: Ave Maria, fez bem até demais. O ano passado Minha irmã mais velha, que mora em Salgueiro, teve um câncer de mama. Ela passou o ano inteiro com ela lá. Aí veio para cá justamente para passar Natal conosco aqui, né? E Ano Novo, sim, passar um tempo por aqui. E aí esse acidente aconteceu. A gente estava muito, mas muito grato mesmo, pelas mãos ensanguentadas, por Jesus da Santa Chagas, que ela acompanhava o seu programa sempre.
0: Certo.
1: Até pela graça de eu ter conseguido financiar essa casa aqui pela Caixa, entendeu?
0: Então não deixe, não permita. E isso é uma questão, cada vez que alguém falar ou você sentir esta culpa, eu quero que você reze assim: Senhor,
1: Senhor,
0: eu te entrego a minha mãe.
1: Eu te entrego a minha mãe.
0: Eu a amei muito.
1: Eu a amei e amo muito.
0: E amo muito minha mãe.
1: Amo muito, pai.
0: Tira, Senhor. Este sentimento de culpa.
1: Este sentimento de...
0: Que a exemplo de minha mãe. Diga.
1: Tira, Senhor, do meu coração esse sentimento de culpa.
0: E que a exemplo de minha mãe. Eu faço somente o bem.
1: Jesus das Santas Chagas.
0: Derrame uma gota do seu preciosíssimo sangue. E me liberte desta culpa. Amém, Padre, amém. Levarei seu nome em oração, Cláudia. E sempre reze isso. Vá pedindo, tire esse sentimento de culpa de mim. Cláudia, de Araripina, Pernambuco. Ela disse acompanhar pela TV Evangelizar, canal digital 329. Também nos transmite a rádio Grande Serra FM, diretora Adriana Aparecida, Dom José Vicente Pinto de Alencar Silva, de Salgueiro. 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
2: 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Vamos ouvir o que as pessoas têm dito sobre o livro de Jó, por favor.
3: Eu sou Neuza de Juquirópolis. Neuza. Sou associada, acompanho o senhor.
2: Opa.
3: Desde o começo da experiência de Deus.
2: Que bom.
3: Padre, eu e meu esposo estamos vivendo Jó nos dias de hoje.
2: Oh, meu Deus.
3: Devido a uma enfermidade da perna dele, nós começamos a vender as galinhas, os frangos, depois passamos a vender os bezerros. Agora começamos a vender as nossas vaquinhas. Passamos por momentos difíceis.
2: Imagino.
3: Mas com a ajuda da família, conseguimos estar superando. Então eu disse a ele: nós somos só, mas a nossa fé
2: em
3: Jesus das Santas Chagas e a esperança de que dias melhores virão continua firme e forte. Nós não desistiremos. Obrigada, Padre. Te assisto pelo canal 329, na Parabólica Digital.
2: Aí.
3: Um grande abraço, Padre. Estou amando a leitura de Jó.
2: Mais uma vez, minha fé é inabalável, não é, sacristão? A Neuza dizendo lá de Juquirópolis, São Paulo: é lamentável, filha, que você tenha que estar vendendo as galinhas, as coisas que você tem, as vaquinhas, devido a uma enfermidade. Quem dera se pudéssemos ter acesso à saúde sem ter que se dispor do que temos. Mas é louvável que você diz, que você falou para o seu marido: estamos vivendo como Jó, mas não perdemos a fé em Jesus. É isso que exatamente eu tenho dito. Aconteça o que acontecer, minha fé em Deus é inabalável. Isso dá esperança, dá confiança. Deus seja louvado. Mais uma vez sendo citado, a Parabólica Digital, canal 329. Se você tiver uma Parabólica Digital, você pode assistir. E meu abraço a Juquirópolis, eles que estão assistindo agora, certamente. Bispo Dom Antônio Luiz Cipollini, da Diocese de Marília. Mesmo em meio à tempestade, a minha fé é inabalável, diga isso. Não importa o que venha, a minha fé é inabalável em Deus. Pela graça de Deus, porque fé é graça. Um aceite do ser humano. Bíblia aberta, cartilha de oração.
4: 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A palavra de Deus já chegou.
2: E hoje, Deus continua falando. 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

0: Estaremos no capítulo 39, uma reflexão importante. Jó, capítulo 39. Deus questiona Jó. Você, Jó, aqui o sujeito oculto é Jó. Você sabe quando nascem os cabritos selvagens? Ou já viu nascerem as corças? Você sabe quantos meses as suas fêmeas levam para dar cria ou qual o momento do parto? Versículo 5. Jó, sempre um questionamento. E o texto mostra, de modo geral, já vou lhe dar a dica, como nós somos pequenos e como a nossa razão não alcança a criação de Deus. É verdade que a ciência vai descobrindo, mas é um vai descobrindo, e quantas coisas a serem descobertas ainda. Mas quem fez toda essa maravilha? Quem? Mãos humanas? Não. É Deus. Por isso o versículo 5, e continua no mesmo raciocínio. Quem deu liberdade ao jumento selvagem? Quem os deixou andar soltos à vontade? Eu lhes dei o deserto para ver a sua casa, ser a sua casa, e lhes dei de viver nas terras salgadas. Versículo 9. Será que um touro selvagem vai querer trabalhar para você? Será que ele vai passar a noite no seu curral? Será, Jó? Pense bem, que você consegue prendê-lo com cordas ao arado a fim de arar a terra ou puxar o rastelo? Será que você pode confiar na grande força que ele tem, deixando por conta dele o trabalho pesado que há de fazer? Mais uma avaliação, versículo 13. Como batem rápidas as asas do avestruz. Mas nenhuma avestruz voa como a cegonha. A cegonha põe seus olhos no chão para que a areia quente os faça chocar. Ela nem pensa que alguém vai pisá-lo ou algum animal selvagem pode esmagá-lo. Ela age como se os ovos não fossem seus e não se importa com os seus esforços, fiquem perdidos. Jó, versículo 19. É Deus falando a Jó. Por acaso, foi você quem fez os cavalos tão fortes? A pergunta vale para nós também. Você quer se colocar no lugar de Criador? Esqueceu que é também uma criatura? Você quer avaliar a Deus, que criou as maravilhas do mundo? Foi você, continua Deus falar a Jó, quem enfeitou o pescoço deles com a crina? É você quem os fez pular como gafanhotos e assustar as pessoas com seus rinchos? Versículo 23. 24. Tremendo de impaciência, eles saem galopando e quando a corneta soa não podem parar quietos. É você que ensina o gavião a voar e abrir as asas do seu voo para o sul? Senhor, Senhor, dai-me consciência de ser uma criatura e que respeite plenamente o Criador e que eu compreenda que faço parte desta grande criação e que a terra é também minha casa. Eu vou para o intervalo, eu volto já, volte comigo.
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0: E na continuidade do livro de Jó, Deus faz todo um apanhado, citando alguns animais, citando até a complexidade da criação, e sempre a pergunta: Jó, foi você que fez isto? Mas o versículo, o capítulo 40, versículo 1, nos deixa um questionamento de oração. Versículo 1. Então o Senhor disse: Jó, você desafiou a mim, o Todo-Poderoso. Vai desistir de me dar uma resposta? Eu diria que a primeira resposta hoje é olhar para a criação. E você que está onde estiver, pense numa... algo bonito da tua vida. um pássaro, uma flor, um jardim, ou o sol que amanheceu, e diga: eu te louvo, Senhor, de todo o meu coração. Diga: eu te louvo, Senhor, te louvo porque fizeste tudo tão perfeito. Na presença dos anjos, a ti eu te louvarei, Senhor. Isso me faz lembrar do Salmo 8, que é bom que se reze hoje. Isso me faz lembrar da frase de nosso Senhor Jesus Cristo, que disse: olhai os lírios dos campos. Eles não compram roupas e Deus os vestiu de forma maravilhosa. Olhai os pássaros do céu, as plumagens. Então a primeira resposta que temos, diante até da complexidade da vida: Deus, que fez tudo tão perfeito, nos irá desamparar? E ao som dessa música, eu te amarei, Senhor. Eu sugiro hoje, no livro Inabalável, a página 115, que diz assim: perguntas que revelam. Onde estava tu quando eu fundava a terra? Quem determinou suas dimensões? Virgem Mãe, que perguntas. Deus pegou pesado. E Deus seguiu não com explicações, mas com mais perguntas capazes de revelar quão limitado é o nosso entendimento. Deus falou dos mares, das estrelas, dos animais selvagens, e cada descrição ia revelando que tudo está sob seu domínio. Lembra que eu falei? Essa é a primeira resposta. O mundo não é um caos sem sentido. Hoje parece, né, que nós somos um acidente de percurso, que o mundo está num caos. Mas acredite, mesmo que aparente está no caos, é uma obra sustentada com o propósito e ordem das mãos divinas. A leitura complementar deste capítulo 39 hoje, página 115 do livro Inabalável. Hoje é dia de lembrar as capelinhas, e eu quero homenagear tantas capelinhas. Vi tantas lá no Distrito Federal. Inclusive, aconteceu o encontro estadual dos mensageiros do Distrito Federal. Parabéns! Aconteceu na paróquia, quase 30 capelinhas presentes. Meu grande abraço ao Geiso, que conduziu, a nossa equipe que estava lá. Deus seja louvado, que foto linda! Muito me encantou. Eu estava lá para um evento e de manhã aconteceu esse encontro estadual. Também quero lembrar, mandaram fotos, deixa um número ali, quem quer mandar fotos, 419-8791-2787. Erenilce do Nascimento, de Itaquiraí, Mato Grosso do Sul. Gorete Albino, de Criciúma, Santa Catarina. Mais uma mensageira, Josenildo Oliveira Souza, Lagarto, Sergipe, na igreja, meu grande abraço. Maria das Graças Azevedo, de Jiparaná, Rondônia. Elizabeth Santos Alves, Pedra Azul, Minas Gerais. Mais uma mensageira, Marilete Toniolo Coradim, de Colombo, minha saudação. Maria Francinete Rodrigues, de Picos, Piauí, minha saudação ao sacerdote que estava junto ali. Louvado seja Deus, Picos, Piauí. César Livino de Oliveira Ferreira, de Lucas do Rio Verde. Oh, quanta criança, gente! Toca o sino, sacristão! Lindo de ver tantas crianças, César! Parabéns! Você reuniu tantas crianças, Deus seja louvado! Jovelina Dias Cardoso, do Rio de Janeiro, também um sacerdote ali junto, Rio de Janeiro. Mande a sua foto. Toda terça-feira eu valorizo os grupos e quero ao mesmo tempo dizer: torne-se o mensageiro da Capelinha de Jesus das Santas Chagas. Caso você venha receber uma graça de Jesus das Santas Chagas, não acha que é mais do que justo dizer: bom, se eu recebi essa graça, sou uma miraculada, um miraculado de Jesus das Santas Chagas, eu vou propagar a devoção, sendo um mensageiro da capelinha de Jesus das Santas Chagas na minha cidade, no meu bairro, no meu condomínio, 0800-410-6060. Filhos amados, vamos lá. Zélia, que a paz de Jesus esteja com você. Zélia?
4: Bom dia, padre. Sua bênção?
0: Bom dia, Zélia. Deus abençoe. Você fala de onde, minha querida?
4: Eu sou de Curitibano, Santa Catarina.
0: Opa, meu abraço, curitibanos, Santa Catarina. Como é que você me acompanha aí?
4: Eu acompanho pela Rádio Coroada.
0: Com certeza, Rádio Coroada. Diga lá, Zélia. Oh. Alô? Zélia? Ah.
4: Diga. Eu estou muito emocionada, padre.
0: É seu dia, minha querida. Hoje é seu dia.
4: Fazia tempo que eu tentava ligar para o senhor e nunca consegui. Hoje eu não fiz nada desde a manhã. Consegui essa ligação.
0: Meu anjo, que bom. Vai lá, querida.
4: Padre, eu vou contar só pela metade, que não vai dar tempo, eu sei.
0: Diga.
4: Olha, eu sou uma mulher sofredora. Desde que eu fui sofrida. Mas enfrentando batalha e mais batalha, rezando com fé em Deus.
0: Sim.
4: E pedindo força para Deus me dar força, coragem para enfrentar minha vida de dia a dia.
0: Sim.
4: E casei, meu casamento foi muito tribulado, não deu certo. Me separei, me divorciei. Tive dois filhos com ele. Mas não é no sofrimento.
0: Sim. Tô ouvindo.
4: Hoje eu tenho dois filhos, um tá com 29 anos, minha filha tá com 31 anos.
0: Certo.
4: Meu filho é solteiro, mora comigo, minha filha é casada, mora em Blumenau, Santa Catarina. Então eu sou uma pessoa assim, muito nervosa, muito estressada, porque eu passei por muitas coisas na minha vida. Eu fumava desde os 12 anos. E eu pedia para Deus que eu queria deixar de cigarro, porque fazia mal. Minha mãe já morreu de enfisema no pulmão.
0: Sim.
4: Daí eu pedia para Deus todo dia para me largar de cigarro. E quando foi um dia, eu fiz um curso no tabagismo em 2023.
0: Tá.
4: Foi dia 21 de julho de 2023.
0: Tá.
4: E pedi para Jesus das Santas Chagas, que eu tinha muita fé nele.
0: Certo.
4: E tinha e tem.
0: Certo.
4: Eu faço a oração de Jesus das Santas Chagas todos os dias.
0: Certo. Zélia, fica na linha. Eu volto falando com a senhora. Nunca, geralmente não acontece isso, mas sua vontade de falar era tanta. Eu volto falando e volto com a novena. Voltamos já.
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0: Era finalzinho do bloco e a Zélia estava na linha e continua. O desejo dela é tanto de falar que eu avanço agora. Zélia, você estava contando que você tem dois filhos, que você queria parar de fumar em 2023. O que aconteceu, querida?
1: Pois é, eu pedi para Jesus das Santas Chagas me ajudar que eu deixasse do cigarro. Eu queria fazer um propósito, pagar um boleto de R$3 do meu cigarro, porque o meu cigarro era baratinho, R$5. Então fiz e graças a Deus fui liberta.
0: Amém.
1: Não fumo mais, graças a Deus.
0: Tá certo.
1: E eu tô pagando, era R$3, agora passou para R$5.
0: Tá certo, querido. Graça recebida, Zélia.
1: Eu tô pagando.
0: Graça recebida.
1: Graça
0: testemunhada. Que bom. E olha, muito obrigado por você ajudar a obra evangelizar, de você reverter o dinheiro que você gastava com o cigarro, é o dinheiro que se ajuda na obra evangelizar. Muito obrigado por esse gesto, Zélia. Pessoas como você faz toda a diferença, viu, minha querida?
1: Amém. Pedi oração também para meu filho.
0: Como é o nome dele?
1: Meu filho Derli,
0: Derli.
1: Com o Pai de Jesus.
0: É.
1: Pela libertação do vício dele, que eu quero tanto.
0: Tá.
1: De eu ver meu filho largar esse vício.
0: E quem mais? Deus abençoe, Zélia de Curitibanos, o tempo urge, querida. Puxa o telefone, pega os nomes dela, por favor, de oração. Zélia de Curitibanos, Santa Catarina, Rádio Coroado FM, Frei Neuri, meu abraço, Dom Gilso Meur, de Lages. Hoje, aniversário, Rádio Conceição FM, Conceição Paraíba, São Carlos FM, São Carlos do Ivaí, Paraná. Atenção, povo de Deus, faltam 3 dias para o arraiá do seu vigário. Sexta-feira agora, atenção, povo de Deus, vamos celebrar Santo Antônio, vamos celebrar São Pedro, vamos celebrar São João. Sexta-feira agora, dia 12, sexta-feira, 7ª edição do Arraiá do Seu Vigário. Que horas, padre? 19 horas. Transmissão pela TV Evangelizar, Rádio Evangelizar, YouTube Padre Manzotti. Arraiá do Seu Vigário, 7ª edição. E eu já quero dizer para você que, claro, será um momento de homenagem ao São João, Santo Pedro, Santo Antônio, sem dúvida, também dia dos namorados, e nós vamos ter um momento com os namorados. Solta lá imagens, você sabe, Manzotinho vai estar presente, participações especiais, momentos muito fortes. E o objetivo que nós vamos ter é fazer um acompanhamento e a estabilidade dos canais que estão...

canal aberto nas cidades. Eu explico melhor amanhã. Mas Arraiá do Seu Vigário, sétima edição. Muita coisa boa para você. Se programe nessa sexta-feira, 19 horas. E agora o Vigário mandou avisar que está na hora da novena. Bora lá, meu filho. Santo Antônio, segundo dia. Santo Antônio, curai as feridas da vida sentimental. Santo Antônio, curai as feridas da vida sentimental. Terceira vez. Santo Antônio, curai as feridas da vida sentimental. Santo Antônio, sabemos que o casamento é uma vocação abençoada por Deus. Sacramento do amor comparado ao amor de Cristo para com a Igreja. Abençoai todos aqueles que são chamados ao matrimônio. Ajudai que o namoro e o matrimônio sejam alicerçados pelo amor sincero, pela verdade constante. Coloque no coração dos namorados e dos casais verdadeiros sentimentos de afeto. Fazei que contemplem um ao outro e busque uma união abençoada por Deus, para que os namorados, os casais, sejam capazes de vencer os possíveis problemas familiares e conservem sempre vivo o amor, que não falte harmonia, compreensão dentro do matrimônio. Ó glorioso Santo Antônio, que tivestes a sublime dita de abraçar e afagar o menino Jesus, eu vos imploro esta graça, peça Santo Antônio. Eu vos imploro esta graça. Santo Antônio, vós que tendes sido tão bondoso para com os pecadores, não olheis para os poucos méritos que agora vos implora. Santo Antônio, pedimos por aqueles que desejam o matrimônio, que encontrem pessoas que venham formar uma verdadeira família católica. Por aqueles que a vida lhes deixou só, separados, solteiros ou viúvos, que encontrem felicidade na forma de viver. Santo Antônio, proteja todos do perigo e afaste do lar todas as tribulações. Santo Antônio, curai as feridas da vida sentimental. Santo Antônio, rogai a Deus pelos namorados. Santo Antônio, rogai a Deus pelos casais. O Senhor esteja convosco. Ele está no meio de nós. Abençoai, Senhor, a água, a roupa dos enfermos, as fotos de família. Por intercessão de Nossa Senhora do Carmo, São Pio de Pietrelcina, nos méritos das Santas Chagas, em nome do Pai, do Filho, do Espírito Santo. Amém. E eu me despeço com esta música, o clipe. Você já assistiu no YouTube, Padre Manzotti? Inabalável. 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

0: horas e 3 minutos.
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3: Neste dia 8 de junho, celebramos São Medardo, pastor conhecido por sua bondade, humildade e dedicação aos mais pobres e necessitados. Desde jovem, Medardo demonstrou grande sensibilidade diante do sofrimento humano, sendo reconhecido por sua generosidade e espírito de caridade. Tornou-se bispo e dedicou sua vida ao cuidado do povo, promovendo a paz, auxiliando os mais vulneráveis e fortalecendo a fé das comunidades cristãs com simplicidade e sabedoria. Seu testemunho nos recorda que a verdadeira grandeza está no serviço humilde, no cuidado sincero com o próximo. Para a Rede Itasat, Júnior Moreira.
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4: Olá, que bom estar com você. Oi, gente. Hoje é terça-feira, 9 de junho de 2026, lua quarto minguante, dia nacional de Anchieta, apóstolo do Brasil, dia do tenista e dia do porteiro. Leitura bíblica do dia. Vós sois o sal da terra, mas se o sal perder o gosto salgado, com o que se salgará? Mateus, capítulo 5, versículo 13ab. Uma ótima terça-feira para você, repórter Fernanda Viegas.
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5: É cada uma que mais parece duas.
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5: Além da impunidade, o Brasil sofre com outra palavrinha que também começa com I. Imprevidência. Dois exemplos clássicos neste fim de semana, separados por milhares e milhares de quilômetros. No Acre, um juiz aposentado pegou o celular e gravou um vídeo debaixo de uma ponte, dizendo, ó, custou 36 milhões, tem pouco tempo que foi feita, mas está ameaçando cair. E a ponte caiu. Quatro pessoas feridas, incluindo ele, que está em estado grave. Lá no Acre. Pertinho da gente, em Justinópolis, familiares de uma mulher de 32 anos, olha a idade dela, 32 anos, que morreu após denunciar falta de atendimento médico em uma unidade de saúde, cobram agora explicações sobre as circunstâncias do caso e apontam suspeita de possível negligência. 32 anos, grava dizendo, estou aqui mal, não estou me atendendo, e morre. Ah, como isso merecia uma apuração séria, hein, gente? Secretaria de Estado, Secretaria Municipal, Prefeitura de Neves, Ministério Público, tinha que todo mundo fechar, força-tarefa, para ver por que é que alguém com 32 anos de idade morre dentro de uma unidade de pronto atendimento, depois de denunciar que está esperando demais. Um abraço.
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7: Bom dia! Ontem o Banco Central trouxe uma projeção que é possível praticamente só no Brasil. Os economistas ouvidos pela autoridade monetária, e eles têm razão, aumentaram pela 13ª semana consecutiva, como a gente havia previsto, a projeção da inflação para 2026, que passou para 5,11%. Saiu de 4,91% há quatro semanas atrás e foi para 5,11%. Mas aumentaram também o crescimento do PIB, de 1,9% para 1,91%. Tudo bem, mas o problema é que houve um aumento na projeção da taxa de juros, que saiu de 13,25% para 13,5%. Só que no mercado, essa taxa de juros para 2026 está rodando na casa de 14,52%. Esse foi o fechamento de ontem na B3. E quando você aumenta os juros, automaticamente você tem o quê? Uma redução na economia real, porque você aumentou o custo do dinheiro, o custo de capital. Mas aqui não. Porque o nosso crescimento, a qualidade dele, que não é sustentável, ele é turbinado

0: tipos de taxa de juros. Nós temos é que ter um governo que gaste menos do que arrecada, para que a dívida pare de crescer e essa dívida e o custo dessa dívida não pese tanto para a sociedade brasileira. Esse é o problema do Brasil e é por isso que os juros não vão cair. E é por isso que os juros altos continuam altos, mas mesmo assim nós temos uma ligeira alteração na perspectiva de crescimento econômico. Um crescimento não sustentável. E só para ilustrar o que eu digo, aonde que a gente olha a qualidade desse crescimento? A qualidade desse investimento, desse crescimento, está na produtividade, na eficiência com que a economia produz. E para aumentar a produtividade é necessário investimento em bens de capital, em máquinas, em equipamentos, para que a economia produza mais. E esse índice investimento PIB, ele vem caindo. E no governo Bolsonaro, de 2019 a 2022, nós tivemos um crescimento de 2,7 pontos percentuais desse índice, que saiu de 15,1% do PIB para 17,8%. No governo Lula 3, o que nós temos até agora é uma redução de 1,22 pontos percentuais do PIB em relação a esse coeficiente, que saiu de 17,8, caindo para 16,58%. É aí que mora a qualidade do crescimento, porque é o investimento em máquinas, equipamentos para aumentar a produtividade que garante um crescimento sustentável futuro para o país. Rita Mundim, para a Rádio Itatiaia.
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2: O Dia dos Namorados se aproxima e, junto com as declarações de amor, vem uma pergunta que pesa no bolso dos apaixonados. Quanto custa comemorar a data no ano de 2026? Para responder essa questão, o mercado mineiro levantou os preços praticados por floriculturas, restaurantes e motéis de Belo Horizonte e região metropolitana. Feliciano Abreu, diretor do site Mercado Mineiro, conversou com a Itatiaia e deu detalhes sobre a pesquisa.
3: Hoje uma rosa simples tem uma variação de 133%. A rosa embalada custa de R$15 até R$35. Um buquê de rosas, uma dúzia, tem uma variação de 101%, de R$ 149 até R$ 299,99. Já um buquê mais sofisticado, com duas dúzias de rosa, tem uma variação de 172%, custando de R$ 219,90 até R$ 599. Um vaso de violeta decorado, custando de R$ 25 a R$ 69,90, uma diferença de 180%. Em relação ao ano passado, o consumidor está pagando bem mais caro nas flores. A gente teve aumentos, por exemplo, no caso do buquê de rosas, de 15,53%. Preço médio que era R$ 182,00, subiu para R$ 211,00. Já nos jantares, a gente tem várias opções. Os restaurantes hoje fornecem um menu preparado para a data. E nós fomos atrás para saber o quanto que cobrava cada uma dessas promoções. No caso, a mais barata que nós encontramos para o casal, a opção 1, foi justamente de R$ 370,00. Normalmente é um prato de entrada, sobremesa, uma garrafa de vinho. E a mais cara, R$ 640,00, que aí também é um restaurante que é bem sofisticado. O rodízio de carnes, nós temos variações de 264% para datas especiais. Nós encontramos valores de R$ 54,90 até R$ 199,90. Lembrando que, somado a isso, tem os 10% e bebidas à parte. Os motéis, claro que tem diferenças também de qualidade, mas hoje as duas primeiras horas de uma suíte simples custa de R$ 40,00 até R$ 235,00, uma diferença de 380%. As duas primeiras horas em uma suíte de luxo pode custar de R$ 59,00 a R$ 298,00, uma diferença de 405%.
2: Nas ruas, os modos de comemoração são diversos, mas os motéis realmente parecem ter saído um pouco de moda. Fala para mim seu nome, idade e profissão.
4: Vanúzia Ferraz, 56, vendedora.
2: Conta para mim, você já planejou o que vai fazer no Dia dos Namorados? Tem uma média também de quanto deve gastar, às vezes num restaurante, ou vai para algum outro lugar, cozinhar em casa, presente?
4: Ó, vou gastar no presente, né? Devo gastar em média uns R$ 300. Lugares, a gente deve ir pro sítio, né? Pra gente passar o sítio nós dois. Fazer um tiragosto, tomar um vinho.
5: Sou Wagner, sou vendedor, meio

0: 32 anos, vou comprar um buquê de flor bem arranjado, bem bonito, porque ela merece muito.
1: Quanto que você tá planejando gastar aí com esse buquê?
0: Em média, eu acho que vai ficar uns 350, mais ou menos, pelo gosto dela. E ainda vou acrescentar algum chocolate e uns ursinhos também.
2: Bom, meu nome é Vitor, tenho 26 anos. Sou garçom. Pô, eu não tenho, não planejamos nada ainda não, mas provavelmente eu devo sair com ela, comer um sushi, bacana.
1: Planeja gastar quanto nessa ida aí?
2: Ah, geralmente os namorados tá cada dia mais caro, né? Em torno de uns 250, 350 reais.
1: Repórter Laura Gorino.
3: A Itatiaia segue respirando a Copa do Mundo, equipe completa nos Estados Unidos, programas transmitidos ao vivo, diretamente do palco da Copa que começa para a seleção do Brasil no sábado contra o Marrocos, jogo às 7 horas da noite. E ontem tivemos uma boa notícia, porque já foi integrado ao elenco o Ederson, atleta convocado para a vaga do Wesley. O Wesley é um lateral direito, se lesionou. O Ederson é um cara ali para o meu campo, mas vamos ver o que pode fazer o técnico Ancelotti, principalmente para o jogo contra a equipe do Marrocos. Deve ir mesmo de Danilo, né? São poucas as opções que ele enxergava no futebol brasileiro como um bom lateral para substituir o Wesley. Neymar também tinha o foco voltado para essa segunda-feira sobre o resultado do exame que foi feito. Ele segue com a lesão na panturrilha, vem evoluindo de forma positiva, essa é a expectativa de toda a comissão técnica do Brasil, mas vai ainda, né, ficando de fora dos trabalhos que estão sendo feitos pelo técnico Carlo Ancelotti. Vamos aguardar essa recuperação do Neymar, toda cautela, né? Não precisa correr contra o tempo para colocar em campo e forçar uma nova lesão já para o jogo do próximo sábado. A Itatiaia vai seguir durante toda a sua programação trazendo detalhes diretamente dos Estados Unidos. A Itatiaia sempre não perde a Copa, vai para a sua 16ª cobertura consecutiva do maior torneio do mundo. Ontem tivemos a bola rolando pela Série B do Campeonato Brasileiro. Triste notícia para o torcedor americano, mais uma derrota do América, que tem apenas 3 pontos, é o lanterna da competição. Para esta ideia, o penúltimo colocado, que é a Ponte Preta, tem 8 pontos, o América, mesmo se vencer 2 jogos, não deixa a lanterna, situação muito crítica, ainda não venceu na competição, foi derrotado de virada para o Atlético Goianiense dentro de casa. Inúmeras derrotas de virada do Coelho na Série B, vai caminhando a passos largos aí para um rebaixamento, mas vamos torcer que o técnico Humberto Louser possa fazer um bom trabalho de recuperação. Tá certo? Bom dia, boa terça.
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5: Existe uma corrente que acredita que mesmo que a delação ofereça mais informações que as provas atuais, ela pode não ser aceita por temor do judiciário de ter peças afetadas. Tem outra linha que avalia que Vorcaro tem oferecido informações a conta-gotas, que acrescentam pouco e apontam para uma estratégia de escapar da delação e da prisão. Nesse caso, Vorcaro não faria delação, pouparia muitos dos envolvidos, a investigação terminaria com a conclusão de que o conjunto probatório está completo e que Vorcaro não oferece risco a testemunhas. Muitos advogados, inclusive, acreditam que ele possa responder ao julgamento, que pode demorar, em liberdade. Já no Congresso Nacional, o que alguns parlamentares dizem é que a maioria quer sim a CPMI. Dentre os que querem, uns não assinaram para não comprometer lideranças às quais eles estão subordinados. E entre os que não querem, vários assinaram apostando que o presidente da Casa, Davi Alcolumbre, não autorizaria a instalação. E tem ainda os que temem a delação, não por estarem envolvidos em corrupção, mas por terem ido a festas dadas por Vorcaro e, por consequência, temem a reação de suas esposas e o fim de seus casamentos. De Brasília, Edilene Lopes.
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6: Muito bom dia para você, eu sou Júnior Moreira, esse é o Conversa de Redação e comigo para debater os principais temas do dia, comentaristas William Travassos, Rita Mundin, Leonardo Bortoleto e Bernardo Estilac. Olha só, pessoal, empresários e entidades do comércio, indústria, transporte e agronegócio divulgaram uma carta defendendo a chamada PEC do Trabalho Flexível, que está em análise no Senado. A proposta prevê jornadas mais adaptáveis, permitindo que o trabalhador escolha horários e dias conforme a necessidade, sem perder, lógico, direitos da CLT, como férias, 13º salário e fundo de garantia. O texto critica a proposta de adoção da escala fixa 5x2, que é aquela, o fim da escala 6x1, né? Com 5 dias de trabalho e 2 de folga obrigatórios para todos os setores, e afirma que um modelo mais rígido pode aumentar custos para empresas e consumidores. Segundo as entidades, áreas como comércio e serviços dependem de horários flexíveis, principalmente em períodos de maior movimento e vendas. A carta é assinada por entidades como CNI, CNC, CNT, CNA e Fiesp, que afirmam representar mais de 40 milhões de empregos no país. Bortoleto, começo com você. Essa história, basicamente, a gente tem uma proposta do fim da escala 6x1, que é aquela que você trabalha 5 dias e tem 2 dias de folga, um negócio mais rígido, que já vem sendo discutido, e essa agora que é uma proposta paralela àquela, que está no Senado já, que é uma proposta que, olha, cada setor tem um jeito de lidar com essa escala e a gente precisa respeitar essas especificidades. Bom dia para você.
7: Bom dia, Júnior Moreira, aos amigos da bancada, aos ouvintes da Itatiaia. É o Senado Federal trazendo luz a uma situação que, aliás, aqui na bancada mesmo, por várias oportunidades, nós estamos comentando exatamente isso, que sem conversar, sem negociar e, principalmente, sem prestar atenção na particularidade de cada profissão e de cada engrenagem do ecossistema de desenvolvimento econômico, a gente vai travar o país. É simples. Todo mundo gosta de, no domingo, ir até o supermercado. Todo mundo quer estar com a disponibilidade do posto de gasolina. Todo mundo quer chegar e passear no shopping center. Todo mundo quer a prestação de serviço funcionando a tempo e hora. Porém, quer se reduzir a escala sem negociar as modalidades. Eu sou francamente favorável a esse tipo de proposta que dá liberdade para que as pessoas possam negociar. Porque o trabalhador, ele tem que ter o direito, Júnior, de ganhar mais. Se ele quer trabalhar mais e quer ganhar mais, se ele não... Aliás, vale até uma observação, quem trabalha 12 por 36, às vezes tem dois empregos. Então, onde ele deveria estar descansando, ele também está fazendo o ativo dele. Até porque nós temos que lembrar que no Brasil nós estamos vivendo um momento que com o mesmo dinheiro, cada vez mais, mês a mês, a gente sai com menos coisa na sacola do supermercado. Então, esta liberdade, essa flexibilidade, ela é bem-vinda. O Senado Federal faz jus à competência que tem, não deixa exclusivamente na mão da Câmara dos Deputados tratar de um tema tão importante e que agora vai ser discutido, e eu espero, discutido com todo mundo, com trabalhadores e com empresários.
6: Rita Mungin, queria te ouvir também sobre essa proposta, uma carta aberta, né, de associações e federações importantíssimas aqui no Brasil sobre esse novo modelo de uma escala de trabalho aqui para o Brasil. Bom dia para você.
8: Bom dia, Júnior. Bom dia a todos. Eu sempre defendi essa flexibilização. Realmente é a liberdade. Você tem que dar ao trabalhador e ao empregador o direito de discutirem a forma que o trabalho vai se dar. E, na minha opinião, o Senado pode fazer um grande favor à nação. Ao invés de termos um retrocesso com essa mudança da 6x1 para 5x2 fixa, nós podemos ter uma evolução nas relações trabalhistas ao trazermos para a mesa a flexibilização, o reconhecimento de que existem N tipos de trabalhos, de prestação de serviços, e essas tipificidades têm que ser contempladas. E elas serão contempladas de acordo com a vontade do trabalhador e a disposição do empregador. É por aí. Então, nós estamos diante, graças a Deus, de uma possibilidade de evolução nas relações trabalhistas, ao invés do retrocesso trazido pelo fim da 6x1 e com uma 5x2 engessada. Então, é isso, é liberdade econômica. Eu sou dona da minha força de trabalho, eu trabalho quando eu quiser, como eu quiser, se eu quiser e se eu estiver de acordo com as condições propostas pelo meu empregador, que poderá ir ao mercado e procurar profissionais que se encaixem nas necessidades do negócio dele. É isso, é liberdade econômica, é flexibilidade flexibilização da mão de obra e das relações trabalhistas.
6: Bernardo Stilac, bom dia para você. Queria te ouvir também sobre essa proposta, duas caminhando paralelamente lá no Senado, mas essa segunda de uma nova proposta de escala mais flexível com apoio de entidades importantes aqui do Brasil. Bom dia para você.
9: Bom dia, Júnior, aos amigos da bancada, ao ouvinte da Rádio Itatiaia. Eu me lembro que há algumas semanas, há duas semanas para ser mais preciso aqui no Conversa de Redação, a gente falava sobre o fato do Senado ser mais permeável a ouvir essas entidades patronais, organizações empresariais, do que a Câmara dos Deputados, que tinha uma tendência a discutir, a aprovar a PEC que elimina o fim da escala 6x1 com mais celeridade, até por ter uma ligação mais próxima, ali, uma relação de contato com o eleitor mais próxima. Como é um tema bastante popular, a Câmara dos Deputados foi lá e votou mais rápido. O fato é que essa PEC do trabalho flexível, né, que foi apresentada pelo Rogério Marinho, senador do PL do Rio Grande do Norte, já conseguiu, junto ao Davi Alcolumbre, o seu maior trunfo, que é ganhar tempo. Ter tempo era um dos pontos mais importantes. Vai conseguir agora discutir essa segunda proposta, vai poder colocar em debate também popular, porque, sem dúvida, esse tema vai ser discutido na esfera pública também. Então, acho que o Rogério Marinho e as entidades, né, que você citou, da indústria, do comércio, já conseguiram um ativo muito importante dentro do Senado, que é essa casa que tem essa característica diferente da Câmara dos Deputados. Agora, vamos ver como que isso vai correr de forma paralela, porque é muito importante discutir essa PEC do Rogério Marinho e é possível também discutir a PEC que foi aprovada na Câmara dos Deputados. Dá para, às vezes, tentar mudar ali, colocar de alguma forma essas outras classes que precisam trabalhar os domingos, ou do comércio, que também tem que trabalhar de forma mais flexível. Vamos torcer para que o Senado consiga trabalhar de uma forma correta e justa essas duas propostas que foram apresentadas. É parte da função, ou é a função mais importante da Casa Alta do Congresso Nacional.
6: William Travasso, vamos arrematar essa história? Bom dia.
10: Júnior, bom dia, bancada, bom dia aos ouvintes da Itatiaia. Nessa PEC, a PEC 12, né, do Rogério Marinho, assim, permite o trabalhador produzir mais e ganhar mais. Então, assim, o senhor que está me acompanhando agora, ou a senhora, em algum momento da tua vida, você precisou trabalhar mais porque teu filho nasceu, ou porque você queria comprar um lote, ou porque você queria trocar de carro. E isso, a gente está tão engessado na 6x1, né, na forma como isso foi tocado, e isso foi tocado realmente num show de pirotecnia em ano eleitoral, todos querendo a mesma coisa, aparecer para o grande público, contando uma história para a gente que eles estavam lutando pelos nossos interesses. Mas no fundo, ninguém disse o custo disso, o custo Brasil e uma mudança dessa escala. Aí quando vai para o Senado, aparece alguém e fala assim: calma, é possível a gente gerar uma oportunidade para esse trabalhador ganhar mais dinheiro, porque ele é um vendedor, ele quer, no mês de dezembro, ele quer bater a meta, ele quer ficar até mais tarde, ele quer produzir, ele quer gerar riqueza para a família dele. Ele não pode, porque ele está engessado, e o patrão vai falar assim: olha, desculpa, eu tenho que mandar embora, porque se bater aqui a fiscalização, você está lascado. Então, assim, é importante a gente discutir, né, esse tema, e acredito que essa manifestação, através da carta, das entidades que representam 40 milhões de empregos no país, é um grito muito alto para Brasília, dizendo: ó, não pode ser assim, porque o impacto dessa medida que vocês estão promovendo aí, do jeito que a coisa está andando, você vai arrebentar um monte de empresário. E ninguém fala sobre isso, só quer falar o seguinte: não, é a saúde do trabalhador, vamos lá em prol do trabalhador. E provavelmente agora você vai no chat da Itatiaia, tem um monte de gente falando assim: ah, você está defendendo o trabalhador. Não, amigo, quando minha filha nasceu, eu trabalhava na TV, no rádio, enquanto trabalhava mais duas produtoras, sabe por quê? Porque eu ficava apavorado e eu queria comprar fraldas, e o meu sonho era comprar uma casa própria. Aí eu trabalhava igual um camelo, sim, e trabalho até hoje porque gosto disso. Então agora, eu quero ter a liberdade de poder fazer isso, de produzir a minha riqueza, e não quero ficar amarrado em ideologia de esquerda, dizendo que, oh, não, agora o trabalhador está sendo explorado. Não, cara, eu estou trabalhando e estou ganhando. É uma troca, e isso é justo.
6: Olha só, pessoal, o Ministério da Saúde informou que ainda não há prazo para concluir a investigação que levou à suspensão temporária da vacina contra a dengue desenvolvida pelo Instituto Butantan. A medida foi tomada após o registro de 42 eventos adversos com sinais de alerta entre as mais de 500 mil pessoas vacinadas. 3 casos foram considerados graves e 2 pacientes morreram. Segundo o governo, até o momento não há comprovação de que os problemas tenham sido causados pela vacina. Mas, Bernardo, com a suspeita, é normal que se faça isso, suspende tudo até essa investigação ser concluída.
9: Parece que foi um movimento de praxe, né? Existe a suspeita, precisa mesmo haver essa suspensão. A gente está falando de um contrato gigantesco, Júnior, com possibilidade de renovação. Esse atual já prevê 3,9 milhões de doses até 2027. Então, assim, para poder tratar de uma questão que é endêmica no Brasil há quantas décadas, né? Há quanto tempo a gente está discutindo surtos de dengue que são bienais aqui no Brasil, né? Sempre acontece, é muito grave. Então, é um tema muito delicado e essa suspensão ela vai ter, de fato, um impacto nessa previsão de aplicação das doses até 2027. Não tem previsão para poder entender, para poder definir, né, o que aconteceu de fato, se esses casos que representam 0,08% das doses aplicadas, isso é sempre bom lembrar, de fato tem alguma relação com o imunizante do Butantan. Eu só faço alerta aqui que toda essa situação precisa ser tratada com muito cuidado e atenção para a gente não alimentar o que já foi alimentado dentro desse país e é alimentado globalmente, que são esses discursos anti-vacina, esses discursos que vão contra o avanço da ciência em relação à imunização, porque a gente está falando agora de dengue. Já vou repetir aqui, uma doença endêmica no Brasil que já matou milhões de brasileiros. Então é importante não politizar, não deixar esse debate muito acalorado nesse sentido. E vale lembrar que esse anúncio foi feito ontem, teve todo um cuidado. É muito triste que precise ter esse cuidado do Ministério da Saúde de fazer o anúncio ao lado do Sper Calas, que é diretor do Butantan, um instituto que é alinhado, né, que faz parte da estrutura do governo de São Paulo, para poder já evitar esse impacto político dessa discussão. É sinal dos tempos, né?
6: E aí, William Travasso, vacina suspensa, pelo menos por enquanto, até essas investigações terminarem?
10: Então, Júnior, existem fases para aprovação, né? Você vai para o laboratório, junta, vamos fazer dessa forma, legal. Aí você vai para depois, faz da parte dos testes com os animais, fase 1, fase 2, você vai evoluindo até o momento que você vai atingir toda aquela população e vai disponibilizar. A gente está nessas fases finais. Identificou um problema, dá um passinho atrás, segura tudo, não descarta esse material e vamos analisar o que que aconteceu. Se você pegar a bula de qualquer remédio, qualquer, o mais simples, você vai ver lá, contraindicações, problemas isso, X, Y, Z. Agora, qual é o benefício? Porque quando você pega, né, nós temos, sei lá, mais de 1,5 milhão de casos de dengue, e quando você pega nos casos graves a mortalidade, a letalidade desse vírus que é transmitido lá, né, por um mosquitinho xixelento, você vai ver a 3%, 4%, então mortalidade alta, uma letalidade. O que que a gente tem que fazer? É continuar o trabalho de investigação em cima dessa vacina, ponto. Quando o Bernardo tocou no ponto importante da época da Covid, né, que falava, vai dar isso, vai dar aquilo, eu sentei com o meu cardiologista, falei, cara, eu tive trombose em 2012, estão falando que dá problema, ele falou assim, deixa eu te falar, a chance de você morrer de dengue é muito maior do que você ter algum tipo de problema, né, de coagulação. Então vamos aplicar a vacina e ponto. É isso aí. O importante é salvar vidas. E esse trabalho vejo com maturidade e responsabilidade essa decisão do governo.
6: E aí, Rita Mundim?
8: Ô, Júnior, na verdade, quando você faz, né, coloca um medicamento no mercado, uma vacina, qualquer remédio, você tem os protocolos, né, para implantação, né, para teste e depois para liberação para o uso. Então, eu acho que as coisas estão no curso. E se houve algum problema, o que, é que eles estão fazendo? É um protocolo, né, de segurança. Estão olhando tudo para ver se libera de vez ou se há necessidade de alguma mudança. Então, é isso. Então, faz parte, né, faz parte do processo científico. E eu fico aí com a fala do Bernard, que a gente não pode, nessa altura do campeonato, uma conquista dessa importância para o combate à dengue, que já matou milhares de brasileiros, e é terrível, né, na época que a dengue vem. Então, o que a gente tem que ter é essa consciência do processo científico, dos protocolos científicos, e não politizar e nem polarizar algo tão importante quanto uma vacina.
11: Essa vacina do Butantan, tem uma outra também que está sendo aplicada, Bortoleto, que é sempre bom lembrar. É uma vacina que é a do Butantan, que está sob investigação, foi suspensa. Mas tem uma outra chamada Quedenga, que é da Takeda, que ainda segue sendo aplicada nos postos das pessoas de 10 a 14 anos. E aí, Bortoleto?
7: E que as informações são dadas no posto exatamente para que você saiba qual das duas você vai poder ali continuar tomando. Você pode tomar uma, não pode tomar outra. Eu acho que a medida é acertada, Júnior. A gente tem que valorizar quando as medidas são serenas, são adequadas, são oportunas. Esse é o caso. A gente tem que, por precaução, fazer isso mesmo. Júnior, se você me permite,
11: lógico,
7: nós acabamos não abordando um tema que eu gostaria de só fazer uma observação. Você que é empresário de pequenos negócios, você que trabalha em pequenas empresas, fique de olho em Brasília. Preste muita atenção no Senado Federal, qual vai ser o desenrolar. Porque se existe, Júnior, um setor que precisa ter atenção redobrada é o pequeno. Quem lá em Brasília às vezes fica distante da realidade do mundo, é no pequeno que a família trabalha. É no pequeno que a sobrecarga se dará dentro da família se faltar funcionário, porque não vai ter grana suficiente para poder fazer novas contratações. Por isso, mais uma vez eu afirmo, acertada a decisão do Senado Federal, do senador Rogério Marinho, de propor uma discussão mais ampla e liberal sobre a questão da escala de trabalho.
11: Olha só, pessoal, tem um pouquíssimo tempo, mas vamos começar a fazer um debate aqui, porque a Associação dos Familiares e Vítimas do 8 de Janeiro pediu ao ministro Alexandre de Moraes que avance na análise da chamada lei da dosimetria, que pode impactar as penas dos condenados pelos atos de 8 de janeiro. O grupo argumenta que os prazos para manifestações da Advocacia Geral da União e da Procuradoria da República já terminaram. Na prática, Bernardo, o pedido é para que o relator libere para julgamento a medida cautelar que discute os efeitos imediatos da norma. O processo chegou no Supremo por meio de ações que questionam a constitucionalidade da lei. Basicamente é o seguinte, olha, todo mundo já falou aí, Alexandre Moraes, coloca esse negócio para julgamento, é isso, né?
9: Vamos decidir logo, né? Júnior, para fazer um comentário bem rápido sobre isso, assim, via de regra, eu acredito numa lógica menos punitivista e menos encarcerária da justiça brasileira. Então, acho que com ou sem lei de dosimetria, muita gente que foi presa pelo 8 de janeiro já está aí há quase 4 anos preso. Então, daria para rever, de fato, esses processos a partir da gravidade do que foi cometido. Vários crimes por 4 anos, você já pode ali ver se existe uma progressão da pena. Isso, obviamente, para mim, não deveria ser aplicado às pessoas que, de fato, conspiraram contra a democracia no Brasil e que, inclusive, atuaram sobre essas pessoas como uma forma de alienadores, né, que incentivaram que elas fossem até Brasília e fizessem o que fizeram no dia 8 de janeiro de 2023 na Praça dos Três Poderes. Agora, esses peixes pequenos, com ou sem dosimetria, para mim o STF já deveria estar começando a rever as penas.
11: E aí, William?
10: Não, cara, é assim, ele participa de todo o processo. Aí vai alguém, vira o jogo e fala assim, agora tem dosimetria. Ele fala assim, como é que é? Não, não tem não. Eu vou demorar a resolver isso. Até porque eu sou vítima, eu fui perseguido, eu cacei, eu prendi, eu julguei. E agora eu tenho a caneta na mão, tá comigo. Não, calma, não tenha pressa. Deixa a turma na cadeia enquanto a gente vai encontrando uma saída administrativa para manter essa turma na cadeia. Porque é isso que ele tá fazendo, gente. E todos estão acompanhando o raciocínio dele.
11: Ô Rita, tem 30 segundos para dividir entre você e o Bortoleto.
8: Olha, Júnior, eu acho que esse processo, desde o início, ele tem as suas falhas jurídicas. E a maior delas é esse tempo de cadeia e a forma que o processo foi conduzido, né, colocando todo mundo como se fosse farinha do mesmo saco. Então, nada de, infelizmente, o que ele está fazendo, apesar de não ser de acordo, né, com um processo jurídico normal, mas é assim que está sendo tratado.
11: 10 segundos, Bortoleto.
7: É uma vergonha e a gente fica assustado no poder que tem um juiz. Ele coloca o que quer, na hora que quer, no dia que quer, mesmo sendo claro a obrigação dele com o dever público.
11: 9 horas, em ponto, marca agora o sinal eletrônico da Itatiaia, com a redação, que teve William Travassos, Rita Mundin, Leonardo Bortoleto e Bernardo Estilac. Mais informações ao longo do dia, de hora em hora, no Itatiaia, urgente ou quando a notícia acontecer. Bom dia para todo mundo, tchau.
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1: Boa tarde, meus amigos, meus irmãos, que estão sintonizados na rádio exclusiva FM. Nós estamos aqui unindo a nossa fé nesse dia, pois eu creio, como sempre digo, hoje é o dia do seu milagre. Esse é o dia que o Senhor fez. Independente da forma que você se levantou, eu creio. Quando a palavra de Deus, ela mesmo diz, a tristeza pode durar uma noite, mas a alegria, a resposta, a possibilidade de novos recomeços vem pela manhã. E é dessa forma que nós cremos, vivemos e temos a esperança em tudo aquilo que o nosso Deus, Ele está fazendo. Por isso, nós cremos que o nosso Deus, Ele é um Deus que tem aliança conosco. É um Deus que é fiel. E nós cremos, quanto mais nós nos humilharmos diante da mão poderosa de Deus, o Senhor também, Ele nos honra. Cremos nessa palavra. E hoje, nós cremos que o Senhor tem uma chuva de bênçãos para derramar em nossa vida. Enquanto toca essa canção, você prepare o seu copo com água e já já nós voltaremos com um testemunho impactante. E também com a palavra de fé, com a palavra de Deus.

0: Pare um instante, feche os olhos, fortaleça sua fé e receba a paz do Senhor. 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
1: Nós cremos que a mão poderosa de Deus está sobre a nossa vida, está sobre a nossa casa, está sobre a nossa família. Meus irmãos, há uma história na palavra de Deus que mexe muito comigo. E no tempo que nós estamos vivendo, ela é real. A palavra de Deus, ela fala no livro de Marcos, capítulo 10, verso 46, a história do cego Bartimeu. A palavra de Deus diz que então chegaram a Jericó, quando Jesus e os seus discípulos, com uma grande multidão, estavam saindo da cidade, o filho de Timeu, Bartimeu, cego, que estava à beira do caminho, ouviu que era Jesus de Nazaré que estava passando por ali. Sabe o que eu vejo com isso? O início dessa história é que o cego Bartimeu, ele colocou para funcionar na vida dele o que ele tinha. O cego, ele não enxergava, mas ele falava. O cego não enxergava, mas ele ouvia. O cego não enxergava, mas ele movimentava. Às vezes, nós não damos um passo de fé porque nós só olhamos para aquilo que não está funcionando na nossa vida. Eu não tenho dinheiro. A minha família não tem estrutura. A cidade não me proporciona crescimento. Eu fui decepcionado dentro da minha casa, fui decepcionado com o patrão, fui decepcionado com a igreja. Às vezes, nós só damos valor para aquilo que não temos. E esquecemos de colocar para funcionar, para potencializar aquilo que Deus já nos deu. Deus te deu saúde, Deus te deu uma voz, Deus te deu ar para poder respirar. E Bartimeu ouviu que Jesus ia passar por ali. E ele diz: eu estou ouvindo, eu estou sentindo que Jesus de Nazaré, aquele que faz o milagre, está passando por aqui. E a palavra de Deus diz que aquilo que funcionava, que é a sua voz, ele começou a gritar: filho de Davi, tem misericórdia de mim.

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0: chegando por aqui hoje, terça-feira, 9 de junho, e bora pra fofoca, né? E olha só, pra gente começar, depois de pedido de desculpas, Natan foi confirmadíssimo novamente no São João de Maracanaú e já fez a festa, né? É, após causar polêmica com a sua apresentação no São João de Maracanaú, Natan, né, voltou ao grande evento, né, do Maracanaú, lá de Maracanaú, né? É, evento de festejo junino, gente. Subiu ao palco aí, ó, e fez acontecer no 0800, né? Porque o Natan, gente, a última vez que ele foi lá, ele tomou todas, né? E não fez aquele espetáculo que ele costuma fazer, né? Aí ele foi às redes sociais, admitiu aí, né, que exagerou na bebida antes do show realizado aí na abertura da programação. Na ocasião, o artista pediu desculpas ao público e reconheceu que não conseguiu entregar a performance, né, que gostaria. E disse o seguinte: acho que me emocionei demais, não fiz um show legal, né, declarou o Natan ao afirmar que pretendia retornar à cidade para compensar os fãs com uma nova apresentação. Segundo a organização do São João de Maracanaú, o novo show do cantor, né, não teve custos extras para o município, né? Foi no 0800 mesmo. Segundo as informações, gente, disponíveis aí no portal da transparência, né, da prefeitura, a apresentação realizada custou 900 mil aos cofres públicos, né? O mesmo valor também foi pago ao DJ Alok e a banda Seu Desejo. Já o cachê mais alto da programação, né, foi o do Gustavo Lima aí, contratado por 1,5 milhão. Gente, é muita grana, né? E isso sai do bolso do brasileiro, né? Ai, eu volto já fofocando, tá? Fica aqui ligadinho, já volto.
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2: Uma hora, 18 minutos, uma boa tarde pra você na sintonia da 97.9 do nosso Conecta. Maravilhoso, hein, gente? Deixa eu mandar um grande abraço aqui pra Manu acompanhando a gente. Boa tarde, Manu, como é que vai? Tudo bem? Tá pedindo a música aí, Conexão, nome dela? Ah, bom demais. Vou dar uma caçada aqui, vou fuçar nossas pastas. Vou achar essa música boa de Conexão. Grande abraço pra você, muito obrigado, inclusive, pela participação, tá bom? Gente, bora dar uma conferida lá no grupo como é que tá aí essas votações. É o seguinte, são 5 votos ainda, então, pra última opção, né, que o pessoal não dispensa um café quente a toda hora nesse frio. 3 votos para aquele que é do time que só fica embaixo das cobertas. 2 votos para a pessoa que ama esse clima gelado. E 1 voto ainda para prefere calor o ano inteiro, né? Mas e você? Você no frio que tá fazendo aqui na nossa cidade de Pompéu? Você é do time que ama o clima gelado? Só debaixo das cobertas é o que você fica? Você prefere o calor o ano inteiro? Ou você não dispensa um café quente a toda hora? Deixa registrado aqui no 37-3513-0001. Pode mandar o seu áudio, pode mandar sua mensagem de texto, fique à vontade. A gente atende o seu pedido. E falando em pedido, vamos atender o do Marcelo, Marcelão lá no bairro Várzea. Pediu o Panda. Alô, Marcelo, aumente o volume do rádio, bora curtir. Corpo Nu é o nome dela.

0: Obrigado.
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11: 1:33, boa tarde!
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11: Uma boa tarde pra você. 1:33. Somos ponteiros. Olha só, minha turma, nesse exato momento, a partir de agora, né? Melhor dizendo, aqui no Conecta. Já não é novidade pra ninguém que temos aí Copa do Mundo, clima completo aqui na exclusiva, né? E agora a gente entra com um quadro novo. É a Central da Copa. Pois é, referente a essa terça-feira, bora descobrir como é que tá esses preparativos? Sim, bora nessa!

0: Alô, galera, chegando para mais um Central da Copa, hoje, terça-feira, 9 de junho de 2026. É hora de curiosidades e informações da Copa do Mundo. Faltam 2 dias para a abertura oficial da Copa do Mundo 2026.
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0: Nas curiosidades da Copa do Mundo, vamos falar da Copa de 1990 na Itália. O goleiro Walter Zenga da Itália bateu o recorde de minutos sem levar gols em Copas, que era do alemão Sepp Maier, com 475 minutos. O italiano permaneceu 517 minutos invicto, até os 22 minutos do segundo tempo da semifinal contra a Argentina, em partida que terminou em 1-1. A Alemanha precisou de 3 finais para chegar ao título, perdeu em 82 e 86, mas devolveu a derrota para a Argentina e venceu a decisão da Copa do Mundo de 90. São curiosidades e informações da Copa do Mundo que você encontra aqui no Central da Copa. Faltam 2 dias para a abertura oficial da Copa do Mundo 2026. Da sala de redação, Manuel Silva, para o Central da Copa.
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4: Uma boa tarde pra você, 1:36 é a hora certa. É, minha turma, nosso Central da Copa é a primeira parte, viu? Tem mais uma parte ainda nessa terça-feira. Então você fica ligado, hein? É 2 dias, hein? 2 dias que falta pra Copa do Mundo. Tá mais perto do que a gente imagina. Olha só, minha turma. 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Deixa eu mandar um grande abraço aqui, gente, em especial pro Vinícius Eduardo acompanhando a gente. Uma boa tarde pra você, Vinícius, no bairro Belvedere, né? Tá sempre por aí, ele gosta, ele é fã demais de Henrique Juliano, fã de Jorge Mateus, mas é das antigas, tá? A Lucinalva tá por aqui também. Boa tarde, Lucinalva, como é que vai? Tudo certo, né? Um grande abraço pra você, minha querida. Gente, lembrando que a enquete tá no ar e você pode participar, tá? Eu quero saber a sua opinião. No frio de Pompeu, você é do time que ama o clima gelado? Só fica debaixo das cobertas? Você prefere o calor o ano inteiro? Ou você não dispensa um café quente a toda hora, hein? Deixa registrado aqui, tanto em áudio quanto em mensagem de texto, no 37-3513-0001. Chega pra cá, Gustavo Lima, nosso embaixador. Bora curtir!

0: que música maravilhosa, hein? Henrique Juliano é o nome deles, Amor dos Outros. 1h43, uma boa tarde. Deixa eu mandar um grande abraço aqui pra ela, Dona Aida Celeste, acompanhando a gente. Ela deu opinião, viu? Lançou aí pra gente, na reta mesmo, a opinião dela sobre a enquete. Boa tarde!
1: Cianinho, boa tarde, tudo bem?
0: Tudo sim, você, hein?
1: Cianinho. Ai, eu detesto frio, Cianinho.
0: Gosta não, Dona Aida?
1: O calor muito mesmo forte, é ruim.
0: Exato, também não gosto,
1: mas
0: não.
1: Mas trava a gente, né?
0: O frio
1: trava a gente.
0: Por um lado, é verdade.
1: Eu sou muito mole pra frio, eu fico até doente.
0: Detesto, aí é ruim, né?
1: E não gosto de jeito nenhum, Lucianinho. Odeio.
0: É complicado.
1: Tchau, Lucianinho. Um grande abraço
0: pra
1: você.
0: Outro abraço pra você também, Dona Aida. Então você não gosta, né? Não gosta de frio, não é muito chegada. Eu respeito sua opinião, realmente. Trava muita gente, né? E aliás, traz também com ele os resfriados, pessoal ali, tudo, mas que o corpo não aguenta, né? Fica complicado mesmo. Um grande abraço pra você, Dona Aida. Muito obrigado pela participação. Deixa eu atender o pedido musical aqui, gente, da Manu. Pediu aí Conexão, de Marília Mendonça. Bora curtir!

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3: 1:51.
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de volta pra fofocar. Gente, perguntava se era meu filho, de Solange Almeida, sobre marido mais novo, né? Solange Almeida relembrou o período em que se afastou aí de Monilton Moura durante participação no programa Em Família com Eliana. Na conversa, a cantora comentou aí o preconceito que enfrentou por ser 17 anos mais velha que o empresário, com quem retomou o relacionamento em 2019 após cerca de 10 anos separados. Os dois oficializaram a união em 2024, né? O preconceito das pessoas me contagiou na época, né? Eu tinha muita vergonha, porque a gente saía, as pessoas perguntavam, né, se ele era meu filho. Aí eu ficava triste pra caramba. Esse tempo aí que nós passamos longe um do outro, eu acho que foi necessário, né? Desabafou a cantora Solange Almeida, gente. Quer mais? Ai, eu volto bem rapidinho. Tem mais fofoca por aqui, viu? E a gente fala de parada LGBT+, lá em São Paulo. Volto rapidinho, tá?

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2: Hora 53 minutos, uma boa tarde pra você. 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Deixa eu mandar um grande abraço aqui, gente, pro DG acompanhando a nossa programação. Ele sempre participa, eu gosto das opiniões dele, viu? Esse DG é engraçado. Boa tarde pra você, meu querido.
3: Fala comigo, Lucianinho. Forte abraço aqui, quem tá na voz é eu mesmo. É o DG. Ô, Lucianinho. Oh, eu vou mentir pra você, não. Eu não dispenso um café, apesar que... gosto demais de café, mas eu não sei fazer, moço.
2: Ih, não sabe não?
3: Tem vergonha, cara de 30 anos, mano.
2: Acontece, acontece.
3: Saber fazer o café.
2: Acontece, senhor.
3: Tipo café. Vou na casa dos
2: outros. Só na casa dos outros?
3: Tipo café. É, não é vergonha não. Lanchonete. Espero abrir o... Espero... Ah, mal levanto, filho. Vou correndo. Já deixo trocado, filho. Pra vir na lanchonete beber o café. Gosto demais.
2: Bacana demais, DG. Um grande abraço pra você, meu querido. Muito obrigado pela participação, viu? Já já tem mais áudios por aqui, porque agora a gente vai com música boa. A gente vai curtir um Hugo Guilherme. Vazou na Braquiara.

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14: 2:05, boa tarde pra você, sintonizado, acompanhando o nosso Conecta. Hoje tá bom demais, hein, turma? Eu já chego, ó, te interrogando. No frio de Pompeu, você é do time que ama o clima gelado, você só fica debaixo das cobertas, você é do time que prefere o calor o ano inteiro, ou você é da equipe que não dispensa um café quente a toda hora? Vou te contar que lá no grupo são 11 votos para essa última opção, 3 votos ambas para a primeira e a segunda opção, e um voto ainda se mantém para a terceira opção. Mas e você, o que você acha? Deixe registrada aqui a sua opinião no 37 3513 0001. Não se esqueça, manda para cá o seu áudio ou a sua mensagem de texto.
15: Boa tarde, Lucianinho Silva, que é o William, tá na escuta aqui da rádio. Da sintonia de Pompeu e a melhor rádio.
14: Alô, William, grande abraço.
15: Um alô aqui pra nós aqui no Marmopel, no Mordoço aqui, pro Thiago, pro Ezequiel, Lucas, tá Vim, Nayara e Denis e o Vitinho e o William, Gavião pra nós aí, pai, o Gavião aí.
14: Certo, Gavião acompanhando. Então, grande abraço!
15: Amiga, cheia de mania.
14: Cheia de mania é o nome dela. Um grande abraço então pra você aí, ó. No bairro Morro Doce acompanhando. Toda a equipe também tá marcando presença. Valeu demais, hein?
16: Lucianinho, manda pra mim aquela música, A Última Carta. Sou eu, a Mariquinha, que dá a volta do brejo.
14: Viu? A Última Carta é o nome dela. Um grande abraço pra você, Mariquinha. Muito obrigado pela participação, minha querida. Pois é, gente, as participações estão muito legal, tem muita gente interagindo, eu gosto disso, né? Um grande abraço, então, pra toda essa rapaziada aqui. 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Bora de música! Vamos agora de Wesley Safadão. Bora de também de Natanzinho Lima. Mentira Estampada é o nome dela.

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1: Vai, turma, hora certinha, 5 horas 18
0: minutos. 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
1: É nóis que volta. Turma, bom ouvir nós. Olinto, boa tarde, Olinto. Daqui a pouquinho tem o Chitãozinho e o Chororó. E mais uma vez, manda um abraço aí pro Lim Pedreiro, Nim do Zé Chaminé. Boa tarde pra ele, Heloísa, lá no 26 de outubro. A Aida, daqui a pouquinho, nós vamos conferir o áudio da Aida aí. Manda um abraço pra turma lá no assentamento da Coca também. Tem um áudio aqui, me parece que é do Chico, o menino falou, o áudio não deu pra ouvir direitinho, se tiver jeito de digitar pra nós aí, não deu pra, quer ver?
3: Manda um abraço pra Deus, né, lá na Santa Cruz, que manda um abraço para o Deus, né, lá na Santa Cruz, né, geral, aqui vamos falar, que é o Chico, positivo, aqui é o Deus, positivo, nós queremos mandar um abraço.
1: É, se tiver jeito de digitar para nós, positivo, eu entendi direitinho, positivo, aí entendi, mas lá no início, lá não deu para entender, não. Um abraço e batuma aí no Santa Cruz, tá sempre ouvindo nós também. E manda um abraço pro Chicão, que está fazendo aniversário hoje. Alô, Chicão, um abraço pra Olga, também o Chicão. Um feliz aniversário pra ele. Mais uma vez, manda um abraço pra Ana Paula, lá na Fazenda Floresta. Curtiu aí o Bruno e Marrone. E vamos mandando abraço aí pro Demar, a Maia, o Euclides, toda a turma lá em Silva Campos. Tio William tá por aí também, uma boa tarde pra ele. E mais uma vez, manda um abraço também pra turma lá em Garetá, né? Júlia, Daniel, Amélia, Danielzinho, Dionísio. Abraço aí pra Lourdinha e família, família Busca Pé. Daniel, que vai acelerando e levando nós junto, dando carona pra nós. Uma boa tarde pra ele. Amélia, tudo bem, Amélia? Boa tarde. Amélia Guimarães, tá aí ouvindo nós também, um abraço pra ela, e vamos ajeitar a moda boa então pro Olinto, que tá chegando aí o Chitãozinho e o Chororó, quem? Bruno Marrone.

0: você ou só vocês?
1: Só vocês, galera. É. Yeah.

Aí nós, gente, 5 horas e 26 minutos. Deixa eu mandar um abraço pra turma lá na Fazenda Espelho d'Água. Alô, William, abraço pra todos aí na Fazenda Espelho d'Água. Alô, Douglas, hoje tá lá no loteamento. Daqui a pouquinho nós vamos ajeitar uma moda boa pra ele. E mandar um abraço também pro Zé Branco lá na Vaza das Flores. Manda um abraço pra Marlene, pra Gláucia, pra Gliciele, pra Johanna, a Gleice, o George. E manda um abraço também pra turma que tá ouvindo nós. Alô, Clarice, boa tarde, Clarice, mudinho. Assim que der, nós vamos ajeitar essa estrela de ouro aí com ginigeno, né? Ginigeno. É nóis. Falou, lindo. Um abraço aí pra ele, então. Curtiu moda bonita. E deixa eu mandar um abraço aqui pra turma lá do Buriti Comprido. Daqui a pouquinho nós vamos ajeitar uma moda bonita. Aida, Aida Celeste. Tá mandando um abraço pra todos lá do Buriti Comprido. Manda um abraço pra todos os seus familiares. A turma que tá ouvindo nós aí. Eu pegando a carona também. Manda um abraço aqui pro Djalma. Djalma, Adalberto e Dona Ernita, tio William, a turma lá em Silva Campos também. Tá lá ouvindo nós. Uma boa tarde pra vocês aí, certo? Linda noite. 5 horas 28 minutos, pegando uma carona aí no fundo musical e mandando um abraço aqui pro cantor Círio Júnior, tá lá em Brasília, lá no Distrito Federal. Aí, Aida, demorou, mas chegou aqui, Barreirito.

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14: Oi, turma, 5 horas 36 minutos. Quem falava 5 horas 36 minutos? Vai o Parada Sertaneja até as 19, canta Girigeno.
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14: Ei. Sargento Carlos Henrique, boa tarde, um abraço aí pra ele, daqui a pouquinho nós vamos ajeitar uma moda boa pra ele. Sargento Carlos Henrique,
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14: Manda um abraço pro Douglas, mais uma vez ajeitado, daqui a pouquinho nós vamos ajeitar. E falou Douglas e a Tânia, isso mesmo, lá no loteamento, a Tânia é sogra, abração pra vocês aí. Manda um abraço aí pra turma que escuta nós também, a turma lá da Agropel, uma boa tarde pra todos lá da Agropel. Lá no loteamento também, já chegando a Flávia, chegando com a boa tarde, Flávia, lá no loteamento, já tá ouvindo nós, o Marcelo, da Escola Técnica. Alô, Margoso, tudo bem, Margoso, Dona Maria, e a turma também, lá na Fazenda Mato Grosso, aquele abraço.
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14: Cadê o pessoal? Chegou aí, rapaz, era cedo, ainda passou por aqui, mandou no outro ali, é o pessoal da Valorec. Boa tarde, grande abraço para você e toda a sua equipe. Nós também mandamos abraço para vocês e toda a equipe também. Manda um alô aqui pra turma da Vanda Valorec, o chofer hoje é o Denis. O copiloto é o Thiago Forrozeiro. Alô, Thiago! Farinha, Eletro é o JP e o Léo, Jaime, Beatriz é a operadora 3.
0: Não sei,
14: tem o Thales, o Ronaldo e o Beni, Beni Luiz do Mato, rapaz.
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14: Alô, Lucas, Lucas, Thalia, Maria e o novato hoje é o Guilherme, o Oscos.
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14: Guilherme Osto, um abraço pra ele, mais uma vez mandando abraço. E não dá pra ouvir o do áudio por enquanto, não, Douglas. Tem também agarrado por aqui, o tempo tá meio corrido, a menina hoje deu... A menina da recepção, o Ordeu, falhou com nós de novo aí. Assim que der, o menino vai ajeitar aí, beleza? Nós vamos ouvir o áudio, vai estar mandando a moda bonita pra vocês aí. Manda um abraço aí pro Sargento. Alô, Sargento! Sargento Carlos Henrique. Sargento Joel. Então, vi nós. Abraço pra vocês aí. Tá de forga, trabalhando? Então, um bom trabalho pra vocês aí. Zezé de Camargo e Luciano.

Aí, Guilherme Silva, Nando Moreno, meu cavalo sabe, 5 horas 45 minutos. Esse cavalo é saber, o cavalo. Tem os cavalos que sabem, tem os cavalos que não sobe, tipo nenhum, você tá doido. Deus que viu a subida, volta pra trás. Alô, William, boa tarde, William. Turma lá na Fazenda Espelho d'Água. Abraço, Iberaquera Ciele, Lucas, Corim. A turma lá na Fazenda Usina, região de Martinho Campos também. Um abraço pra vocês aí. O Douglas tá lá ouvindo nós, daqui a pouquinho nós vamos ajeitar ali, João Mineiro e Marciano. Abraço também pra Dona Rosa e o Zezinho, a turma lá nas Populares também, tá lá ouvindo nós, aquele abraço. Uma boa tarde pro Lúcio do Cícero, Lúcio do Cícero da Volta do Brejo, Marcelo e Gabriel, aquele abraço. Amélia Guimarães também tá lá ouvindo nós. É nós que manda abraço aí pra Anelita e o Zé Tucuri, a turma também lá no 26 de outubro, mais uma vez. O Libério tá lá em Martinho Campos, rapaz. Libério Jennifer, tá aí ligadinho, curtindo Parada Sertaneja. Um abraço pra vocês aí. Mas lá também nós temos lá nosso ouvinte Maria José. Antônio Carlos e Consuelo lá na região de Ribeirão, lá em Ribeirão das Neves, é, ué. O Paraguai da Alterosa também tá na fila de espera. Alô, Ataíde, na entrega do leite. Alô, Rodson, uma boa tarde pra vocês aí.

0: É nóis, que manda abraço pra turma. Falou, Zé Branco, daqui a pouquinho nós vamos ajeitar uma moda bonita pra vocês aí, viu? Não dá pra copiar o nome da turma, não. Trem também agarrado por aqui, mas Zé Branco lá da Vaz das Flores gosta de umas moda boa também, viu?
1: Fica tão linda,
0: né? Ei, Renato, Renato tá agarrado com nós. Renato, lá no Shopping da Carne, abração pra vocês, viu? O trem tá frio, Renato, você tá doido, ai. Tem um esfriadinho. Eu tenho que dar um card, uma costela, que as costelas carnudas, você tá doido. Você joga uma manjoca lá e ajeita uma garrafa de cachaça do lado, você tá doido. Aí não dá, é o Aisso, e o trem é bom mesmo, né? Alô, José, daqui a pouquinho nós vamos ajeitar lá, viu? Mais uma vez, manda um abraço pro William, a turma toda aí na Fazenda Espelho d'Água, dá sempre pra ouvir nós. E manda um abraço também pra turma aí na região aí, né? Lá na Fazenda, como é que é o Raí, tá lá na Fazenda, Leco Rovelli, né? Abraço aí, tá pra turma. Mais uma vez, manda um abraço pro Sargento Carlos Henrique, tá aí ouvindo nós. Sargento Carlos Henrique e o Sargento Joel, um abração pra vocês aí, viu? Chegou também o Salvador, chega pra cá. Salvador, Jussara, Maria de Lourdes, Lorena, Laura e Paulo, aquele abraço. Robert Casqueador, como é que tá aí? Boa tarde, Robert Casqueador. Manda um abraço também pro Zé Curubu, né? O Zé Curubu tá sumido hoje, Zé Curubu e Vanessa, né? É nóis, que manda abraço pra turma, a turma lá no Retiro, hoje é aniversário do Chicão, um abraço pro Chicão, um abraço pra Olga, o Fernando já tá de boa, hein, Fernando? Tá escondendo o frio, Fernando Cocal, mosca ajeita as ordenhas pra turma aí. O Robert Casqueador tá igualzinho o Marquinhos Escorrega, pra aquele é danado, viu? É, um abraço pra ele lá, mas aquele é, o Marquinhos manda mensagem, manda vídeo pra nós aqui, tem dia que 4 e pouco da manhã eu já chego aqui no sábado, né, 4 e um bocado, já, da manhã, hein, da madrugada, o Marquinhos já tá lá frevendo o card que sobrou da noite lá, e falou, é bom mesmo. O Robson também, quando ele manda mensagem, nem eu aposto que é falar em comer, quer ver?
2: E eu daqui a pouco eu vou fazer isso, uma costela e uma mandioca na pinga.
0: Falei com vocês, eu conheço a turma,
1: Vem aquecendo.
0: Vamos aquecer aí, né? Mais uma vez, mandar um abraço pro John Alves, que tá ouvindo nós. Alô, John Alves, abração pra vocês, é a turma aí da Construtora Liderança. A turma lá da CMC também, um abraço pra vocês aí. Vamos ajeitar, não tem não, ajeitar a moda boa pra turma aí, vocês é da doida, tem que tocar as modas boas. Cadê o Zé? Alô, Zé do Galo, um abraço pro Zé do Galo, também lá, tá sempre ouvindo nós aí, hein, Zé?

Manda um abraço pra Bárbara, tudo bem por aí, Bárbara? Leninha, Zé Costa, Lucas Gabriel, também escuta nós. Manda um abraço pra Maria Darina. Alô, dona Maria Darina, manda um abraço pra Cidinha, que escuta nós também. As margens da represa, aquele abraço. Alô, Zezinho, alô, dona Terezinha, onde que é? Lá em Felizlândia. Carlinhos, Gabriela, João Miguel e Carlos Eduardo, aquele abraço.

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1: A hora de retirar nossos chapéus e levar nosso pensamento a Deus. Obrigado, meu Deus, obrigado, minha Nossa Senhora de Aparecida, por mais um dia que se passa, por mais essa noite estrelada que vem chegando. Obrigado, minha Nossa Senhora Aparecida, pelo dom da voz. Na profissão que exercemos, aprendemos uma oração que fala mais ou menos assim: oração a Nossa Senhora de Aparecida. Ou Senhora Aparecida, que por Deus foi escolhida padroeira do Brasil, em todos os lares e adoradas, entre as folhas conservadas do manto azul cor de anil. Desde um palácio enfeitado até um rancho abandonado lá nos confins do sertão, existe imagem querida de Nossa Senhora Aparecida dando a sua proteção. És a luz dos viajantes que estão indo lá distante com o coração a sentir. Ou Senhora Aparecida, olhai minha mãe querida que está bem longe de mim. Um prisioneiro fechado, vendo o céu por entre as grades, lembrando o destino seu, diz com a voz comovida: ô Senhora Aparecida, perdoai os erros meus. O navegante isolado, sobre os mares arrastrados pela fúria de um trovão, só em teu nome bendito, que a esperança dos aflitos, ele encontra a salvação. Quantas mães juntar os pecinhos, vendo morrer o filhinho, o seu santo nome ela chama, e a Senhora Aparecida devolve de novo a vida do filhinho que ela tanto ama. Um doente agorizado, quando os seus olhos parados, cobrindo de um branco véu, chamando o seu nome santo, envolvido no teu manto, ele subirá para o céu. Eu, sendo um simples artista, à procura de conquista, vou pela estrada da vida e levo comigo a confiança, a imagem na esperança de Nossa Senhora Aparecida. Quando encontro algum fracasso, ou dominado pelo cansaço, eu aperto a sua imagem e a minha fé decidida na Nossa Senhora Aparecida, de novo me dará coragem. Ô Senhora Aparecida, tu és a estrada florida que nos leva aos pés de Deus, porque todas as estradas se encontram na encruzilhada que é a cruz dos braços seus. É por isso que nossa gente de raça sublime e valente por ninguém será vencido, porque com fé te adoramos, em nossas preces te amamos, ô Senhora Aparecida. Ô Senhora Aparecida, mãe querida, nos ajudai a vida inteira, ajudai o nosso Brasil, deste povo varonil desta terra brasileira. Em nome do Pai, do Filho e do Espírito Santo. Amém. Uma salva de palmas à padroeira do Brasil.
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Ô, gente, nós chega na noite de terça-feira com boa noite, senhoras, boa noite, senhores, 18 horas e 9 minutos. Liga na carona com o milionário José Rico com a estrada da vida. E essa estrada é longa, mas é cheia de curva, né? Cheia de curva. Vamos mandando abraço pra Terezinha. Alô, Terezinha. Alô, meu amigo Fernando Cocala na Fazenda Cacique. Alô, Robert, como é que tá aí? Meu amigo Pindorama. Pindorama é o moço lá do Lava Jato. Alô, Pindorama. Manda um abraço pro meu primo, Sargento Milim. Tá sumido, Sargento Milim. Cadê vocês? A turma lá do Hot Dog. Aquele abraço. Alô, Catuta. Manda um abraço pro Catuta. O Catuta tá ouvindo nós também. O Catuta gosta de umas modas boas. Vamos ajeitar aqui, gente. Manda um abraço aqui pro Mundinho. Mundinho, Mundinho e Clarice. Papai e mamãe do Cabo Sidney, aquele abraço. Daqui a pouquinho tem o Gini Geno e André Andrade com a Estrela de Ouro. Zé Osmar e Geralda Aparecida lá no Buriti do Campo. Aí a coxa de retalho. Essa moda é boa, não é? Você gosta dela?

0: Obrigado, André. Obrigado. É nóis que manda a próxima turma. 18 horas, 17 minutos. Cadê a Julinha? Alô, Julinha. É nóis que manda abraço pra turma, Julinha. Abraço aí pro Ceará. O Ceará chegou também com a mensagem fonada. O menino confere daqui a pouquinho pra nós ali. O Ceará é colega do Thiago, da Terezinha. Abraço pra Irla. Orestides Brito, Vitória no Espírito Santo também. Tá ouvindo nós? Então um abraço pra ele. Tem abraços também pro meu amigo Júnior. Júnior Marimbondo. Tá lá no Buriti do Canto. Tá ele, o filho João Lucas e a esposa Zilda. Um abraço pra ele. Alô, Bonita. Bonita me mandou uma mensagem que era madrugada ainda, rapaz. Mas a gente copa um lado, copa o outro. É, a gente dá até umas cochiladas em cima do equipamento, tem hora aqui. É, abraço aí pra Bonita, a turma lá no bar do Guinhos. E o Fabrício, tava tomando um oi. Fabrício, da Ana, é irmão da Ana, né? É o Fabrício da Suzana. A Suzana é mãe do Fabrício, mãe da Ana, sogra do Adelso do Sodica, é isso mesmo? Menino mandou um papel aqui, embolou o trem tudo. Manda um abraço aqui pra Suzana, pro genro da Suzana, que é o Adelso do Sodico. Manda um abraço pra Ana e manda um abraço. É uma música boa pro Fabrício. Daqui a pouquinho nós vamos ajeitar aí. Falou, Bonita. Boa noite pra vocês aí no bar do Guinho. Tá lá ouvindo nós, certo?
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3: É nóis, os ponteiros marcando, 18 horas e 23 minutos. Nós falando mais uma vez na noite de terça-feira, hoje, 9 de junho de 2026. Cadê o Zé Zico? Zé Zico hoje não apareceu, não. Tá com raiva de nós, Zé Zico. Alô, Cecília. Boa noite, Zé Zico, Cecília. Cadê a Najaíra? Alô, Najaíra. Turma lá em Angaretá também escuta nós lá. Alô, Kitito, Niquinha, Zé Chapa, Letícia. É, a turma boa. Nerzita tá aí, Nerzita. Trem tá esfriando, hein, Nerzita? Já tá lá ajeitando a janta pra turma, Nerzita. Não baquei, não, meu filho. É, cadê o Nardel? Chegou aí, Nardel. Nardel, João Galão, Branco e Zelinho. Nessa turma é boa mesmo. Vamos ajeitar aqui, mandar abraço pra turma. Gerardinho é o charreteiro lá do Paraíso. Um abraço pra ele também. O Juliano Dalvinóis também, daqui a pouco nós vamos ajeitar a moda pro Juliano ali. Alô, Ângela Alves, tudo bem com vocês? Ângela Alves, alô, Ângela Alves, manda um abraço aí pra minha irmã Carminha. Alô, Carminha, como é que tá aí? Tá Carminha menos? Lá no Senhor do Guati? Abraço pra vocês aí, viu? Daqui a pouco nós vamos ajeitar de Paulo e Paulina e Marília Mendonça.
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3: Vamos ajeitar, puxa pro lado de cá pra nós ver como é que tá. O Carlão do Mordoça, alô Carlão do Mordoça, abraço pro Carlão, o estribado Edinho Sanfona. Manda um abraço aí pro Ceará que tá ouvindo nós, lá no Riacho das Areias. As margens da represa, não é isso? Abraço pra eles aí.
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3: Vamos ajeitar aí, né? Deixa eu ajeitar uma moda boa aqui, porque hoje... Hoje o Juliano tá oferecendo a música pra mamãe dele, que é a Maria Concebida, é isso mesmo? Maria Concebida, hoje é aniversário dela. Alô, Concebido, feliz aniversário pra você, que essa data repita por muitos e muitos anos. Bertor, Luiz Vardete, Elizabeth e Dona Cleidinha, também escuta nós, Laua. Alô, Gerardo Campos, lá na Fazenda Baú, abraço.

0: Moda Boa, 18 horas e 29 minutos. Deixa eu mandar um abraço pra turma lá da Copel. O pessoal da cooperativa também tá sempre ouvindo nós. Leiliana, Helena, mãe da Rafa Oliveira, um abraço pra ela também. Marquinhos Correga tá fazendo descarregamento aí. É, tá esvaziando o baú. Um abraço pro Marquinhos Correga e a turma aí da Copel. Mandar um abraço pro pessoal também do posto da cooperativa. Tá sempre ouvindo nós, né? Um abraço aí pra vocês aí. É turma boa. Deixa eu ver aqui o Bertordo. Alô, Bertordo. Bertordo tá lá ouvindo nós também, tá com o rádio ligado, curtindo aí o Parada Sertaneja. Ele falou, mandou uma mensagem ali, que ele tá fervendo leite e vai dar pra nós, é mesmo?
1: Vai não, ele não vai não.
0: Aí ele mandou uma mensagem, ele falou assim, ó, tô fervendo um leite aqui, eu vou dar pra vocês. Aí tá bom. Alô, piloto, como é que tá aí? Tudo bom, piloto? Boa noite, piloto. Piloto também escuta nós, é o moço que transporta o gado aí, gente boa, piloto. Manda um abraço pra mamãe do piloto, que é a dona Vera. Alô, dona Vera mesmo, dona Vera também escuta nós lá. E vamos mandar um abraço pra turma, daqui a pouquinho vamos rodar agora o estrelinho, vamos lá?
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7: Aí, turma, 18 horas, 37 minutos. Hoje é aniversário do Chicão. Alô, Chicão, um abraço pra você, viu, Chicão? Tá lá ouvindo nós, a Olga e todos os familiares, desejando a ele um feliz aniversário, que essa data repita por muitos e muitos anos. E mais uma vez, manda um abraço pra Ângela Alves e a Carminha, tá lá na Silva do Coati, curtindo também o Parada Sertaneja. Hoje é aniversário da Concebida, mais uma vez um abraço pro Juliano e a Concebida que escuta nós. Lá na Pitangui, vai um abraço pra Aparecida, Liliane, Evaldo e o Luquinha, que tá lá gastando energia da CEMIG com nós.
8: Obrigado,
7: aê, Antônio Carlos. Antônio Carlos gosta dessa moda, né, Antônio Carlos? Manda um abraço pra Ana, manda um abraço pro Edir, manda um abraço pro pastor do Topa Tudo lá na Rua Santa Luzia. Ele também escuta nós lá. Manda um abraço pra Aparecida Pacheco, tá lá ajeitando a janta, né? Daqui a pouquinho nós passa lá pra pegar um tira-gosto lá, bom demais.
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7: Um abraço pra Aparecida Pacheco, ela é boa na cozinha, rapaz. Você chega lá agora, ela tá firme na cozinha lá, viu?
8: É.
7: Sentada, ah, você que pensa, meu filho. Ele falou que é sentada enrolada na coberta lá. Eu falei, não é assim também, não é assim também, não.
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7: Manda um abraço pra Patrícia Pacheco, pro Thaleson Kaique, o baiano, Renatinho, alô Renatinho. Manda um abraço pra Olívia, Olívia tá aí campeã na natação, né Olívia? Ah, menina boba, nada, você tá doido.
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7: Vamos ajeitar aqui, mandar um abraço aqui pra quem? Cadê o rapaz? Sumiu, o rapaz sumiu lá. Rapaz, tem o Elcio. É o Catitu. Alô, Catitu. Um abraço pro Catitu, a turma aí da Agropel, a Fatinha, o cunhado Libério lá em Bitiro, Grilo e Janice de Vinibete lá em Bom Despacho.
0: Nesse caso,
7: Adelba é lá na Coca-Cola. Libero Charreteiro, tá aí, né, Libero? Como é que tá aí? Tudo bom, Libero Charreteiro? Tá lá ouvindo nós, ali na Vorda do Brejo. Um abraço pra ele também, ó. É.
0: Sem nada.
7: E o Zé do Moacir? O Zé do Moacir tá aí no transporte do gado, curtindo o Paradão Sertanejo. Um abraço pra turma. Vamos ajeitar aqui, turma. Mandar um abraço aqui pro Zé Osmar e a dona Sinha lá na região do Trevo. O Zé Osmar tá apaixonado mesmo, Zé Osmar. Vamos ajeitar uma moda boa pra ele daqui a pouquinho. Mandar um abraço. E essa moda vai pro John Alves também. Alô, Paulinho Bigode.
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7: Paulinho do Bigode.

0: Da ele, Juliano César, Jardim, sonhando com você. O Renato lá do Shopping da Carne do Fregotudo, tá lá ouvindo nós. Falou, gosta dessa moda, meu irmão, né, irmão? Essa foi a indicação do nosso ouvinte, John Alves. Aquele abraço. Cadê o Renato? Alô, meu amigo Renatinho Boiadeiro. Tá lá na fazenda, tá aí criando boi. Menino, é bom mesmo, viu?
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0: Ah, nós já vamos caminhando pro finalzinho do programa também. O Parada Sertaneja caminha pro finale.
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0: Manda um abraço aí pra sogra. Manda um abraço pro sogro também, o Arley. Alô, o Arley, dona Neném. Tá aí ouvindo nós em Pompeu. Alô, Joel Sulá da bonita cidade de Sete Lagoas, mandando abraço pro sogro e a sogra. O Arley, dona Neném, um abraço pra vocês aí. Vamos mandando abraço aí pra ele que manda uma mensagem pra nós também, a música do Di Paulo e Paulo, e nós toquemos agora mesmo. Boa noite, aqui manda um abraço pra turma lá no Bocas Lanches. Ei! Turma boa do Bocas Lanches, uma boa noite pra vocês, um bom trabalho também, hein? Tá o Branco de Lourdes, Anderson Neguinho, o Eduardo, o Deco e Lele.
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0: É nós que manda abraço pra turma, manda um abraço pro Juninho. Alô, Juninho do Simvale.
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0: Alô, das Dores, Geraldinho, Luiz e Laís, ali na região da São Geraldo também, escuta nós lá.
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0: Aê, Renato, agora vai dar pra descansar uma temporada, hein, rapaz do céu. Você tá doido, ó. Imagina voltando daqui 30 dias. Bom, 18h44. Chega juntinho com a Credipel.
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0: Aí, turma, acertando os ponteiros, 18 horas 48 minutos por aqui.
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2: É nós que chegamos, ponteiro marcando 18 horas 50 minutos, ou seja, 10 minutos faltando pro Rio que Oliveira iniciar os trabalhos. É nós que manda abraço aqui, deu uma mensagem aqui da Maria Cristina. A mensagem não chegou pra nós, não. Alô, Maria Cristina.

0: Alô, meu amigo Demarim, boa noite, Demarim, boa noite, Vianinha, turma que escuta nós aí na região da Santa Luzia, aí no Trevo, né? No Trevo, Vianinha, não, Santa Luzia, né? É ali próximo ao Topa Tudo do Pastor. Ê, pastor, gente boa, esvazou.
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0: Manda um abraço pra turma ali no Pito Aceso. Alô, Juninho, meu amigo Juninho do Fio, tá lá escutando nós. Um abraço aí pra você. Falou, Juninho do Fio. Manda um abraço também pra Nayara que tá ouvindo nós. Nayara e a dona Aparecida tá lá escutando nós também, né?
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0: Gente, por aqui nós já vamos encerrando os trabalhos, agradecemos a todos vocês, agradecemos também a Deus e a Nossa Senhora Aparecida, e o Francisco Alberto vai ficar uns 30 dias afastado aí do programa Parada Sertaneja, mas continua aos domingos aí com o programa Velha Porteira. Então, mais ou menos ali pro dia 10, hoje 10 de junho, hoje é 9, né? 9 de junho, ali mais ou menos lá pros 10 de julho, se der tudo certinho, nós estaremos de volta aí com Parada Sertaneja aqui das 16 às 19. Tá certo? Manda um abraço aí pra Elza, Elza e Romil da turma, onde? Lá na Fazenda Cabeceira, Olhos d'Água, uma boa noite pra vocês aí.
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0: Manda um abraço pro Magela, Magela Fosse, Dona Marcinha, Tonzinho Leiteira e a Dona Zita também escuta nós lá. E mais uma vez, manda um abraço aí pra Ana e o Edir ali na volta do Breja, a turma aí da Pitangui. Turma, as margens do Rio Pará, lá na Fazenda Fundida, dá um jogo escutando nós lá, né? Alô, Ângela Alves, um abraço aí pra Ângela Alves, chega ele também, meu amigo Wilton Pedreiro, aquele abraço. Gente, então fica assim encerrados os nossos trabalhos, só 8 faltando para as 19, até dia, lá para os dia 10 de julho, se der tudo certinho, nós estaremos de volta e com Parada Sertaneja, certinho, certinho.

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1: Sem chorar.
0: Parabéns, Ronaldo. Deus te abençoe, te dê muita saúde, meu irmão.
2: Parabéns, meu compadre Ronaldo.

0: Valeu, parabéns.
1: Valeu, irmão. Vamos,
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2: Boa noite, 7:03, 7:03. Boa noite para você sintonizado conosco aqui na sua ZYC833, 97,9, Rádio Exclusiva FM, a dona do primeiro lugar. Agora 7:03, até as 9 então, tem Music in the Night, continua liberado 37351300001, WhatsApp da Exclusiva, para você mandar sua mensagem, pedir sua música, fazer seu oferecimento, participar da programação da Exclusiva, fique à vontade. Para começar, Panda, eu te seguro.

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8: De volta, pra falar que Zé Geraldo faz 3 shows neste mês no Sesc Belenzinho, hein? Com mais de 50 anos de carreira, Zé Geraldo transformou estradas de terra, cidades em expansão, violões folk e espírito rock em matéria-prima da sua obra, que mistura a sonoridade do rock com folk e o chamado som do mato. Nos dias 12, 13 e 14 de junho, o cantor mineiro, nascido em Rodeiro, na Zona da Mata Mineira e criado em Governador Valadares, sobe no palco do Sesc Belenzinho, Zona Leste de São Paulo, para revisitar diferentes momentos dessa trajetória em um show que reúne clássicos e canções recentes. Marca na agenda, é nos próximos dias 12, 13 e 14 de junho. Daqui a pouquinho eu volto com mais notícias. Até já!
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12: Agora 8 horas 20 minutos. Boa noite. Danilo Davi.
13: Eu acho que você tem que mandar aquela mensagem. Mas manda o que tá no seu coração.
14: Porque se fosse eu falaria mais ou menos assim.
15: Ei, boa noite. Antes de te bloquear, eu só vim te dizer que a partir de hoje pode tocar o terror, fazer o que quiser fazer. A boca é sua, curte suas farras. Sinto mais nada. Não, apaga.

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11: 8h33.
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2: 8 horas 34 minutos. Boa noite.

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12: de volta pra falar que Léo Santana traz EP SJ do GG. Aproveitando os embalos dos festejos juninos, que já começaram em todo o país e se estende até meados de julho, o baiano Léo Santana acabou de apresentar ao público o EP SJ do GG, focado em repertório pra tocar no São João. O álbum conta com participações especiais de Pablo, Natanzinho Lima, Rei Vaqueiro e Filho do Piseiro. Em termos sonoros, reúne ritmos nordestinos que passeiam entre o forró, o piseiro e a sofrência, sem deixar de lado o pagodão baiano, que é marca registrada na discografia do cantor. Vale a pena conferir, hein? SJ no GG. Fique ligado, amanhã eu volto com mais notícias do mundo da música. Até lá, tchau!
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15: Agora faltando 10 para as 9. Daqui a pouquinho tem a Voz do Brasil e a partir das 10, Love Hits.

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